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0: Valeu!
1: Murilo Rufi.
2: Obrigado, velho.
0: Obrigado, gente. Mais uma vez. Irmão. Muito obrigado. Que Deus abençoe muito sua vida, seu projeto, obrigado sua carreira, sua história.
2: Muito feliz, viu? Feliz.
0: Que isso,
2: obrigado de coração por tudo.
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0: papa. 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
1: Diozinho, tá com saudade, né, meu?

0: Aquele satélite.
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1: Magníficos.

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0: Nessa você acertou, hein?
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1: Achou que eu tava sofrendo, né, meu amor?

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0: Daru Atita Guatona.
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0: Obrigado, gente!
1: Música boa, viu?
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0: E aí? E aí?
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0: Barões da Pisadinha, salve de palmas, gente!
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0: Vai ter azar igual esse caboclo que eu nunca vi, viu?

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1: Silvano Salles.

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2: Olha aí. Você vem com a gente, hein?

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0: Parabéns, viu?
1: Parabéns. Parabéns, viu? Que coisa mais gostosa.
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0: rapaziada.
1: Deus abençoe.
0: Tamo junto.
1: É nóis.
0: Valeu.
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0: Wesley. Obrigado.
1: Valeu, parceiro.
0: Bruno Marrom.
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0: diferent dos iguais, viu?
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0: Essa tá cabendo no meu orçamento.
1: Fala não, coleguinha.
0: Simone Simária.
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1: Jogou!

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1: Rádio Cidade de Vitória. 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
2: 6 horas. Repita. 6 horas.
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Olga Lúcia. Queridos irmãos, queridas irmãs, bom dia. Hoje, terça-feira, 12 de maio. E é com muita alegria que mais uma vez estamos aqui. Bom dia a você que já estava com seu rádio ligado. Bom dia a você que acabou de sintonizar o seu rádio. A graça, o amor do Pai e a comunhão do Espírito Santo esteja com cada um de nós neste dia de hoje. Neste dia nós queremos assim nos colocar nas mãos do Senhor, todo o nosso ser, toda a nossa vida, entregando a Ele que Ele se faça presente no meio de nós, que Ele venha com a sua graça e com o seu amor. Por isso, meu irmão, minha irmã, você que está aí do outro lado, convido para que possamos ficar esses 30 minutos. É pouco, mas para o Senhor são muito tempo que você pode se dedicar, que você pode colocar nas mãos do Senhor. Por isso, bom dia a você. Não sei onde você está, mas que você receba nessa manhã a graça e o amor de Deus sendo derramado na sua vida, porque Ele nos ama e nos ama com amor eterno. Nesta manhã, queremos também saudar a nossa Mãe Maria Santíssima com a oração do Ângelus. Ela que foi convidada para fazer parte deste grande projeto de amor e de salvação que Deus pensou em cada um de nós antes mesmo que nascêssemos. Ele já havia preparado este grande projeto e nós somos parte deste projeto, assim como Maria Santíssima. E que possamos, a exemplo dela, responder agradável ao Senhor o seu convite. O anjo do Senhor anunciou a Maria e ela concebeu do Espírito Santo. Ave Maria, cheia de graça, o Senhor é convosco. Bendita sois vós entre as mulheres e bendito é o fruto do vosso ventre, Jesus. Santa Maria, Mãe de Deus, rogai por nós, pecadores, agora e na hora de nossa morte. Eis aqui a serva do Senhor. Faça-se em mim segundo a tua palavra. Ave Maria, cheia de graça, o Senhor é convosco. Bendita sois vós entre as mulheres e bendito é o fruto do vosso ventre, Jesus. Santa Maria, Mãe de Deus, rogai por nós, pecadores, agora e na hora de nossa morte. E o Verbo se fez homem e habitou entre nós. Ave Maria, cheia de graça, o Senhor é convosco. Bendita sois vós entre as mulheres e bendito é o fruto do vosso ventre, Jesus. Santa Maria, Mãe de Deus, rogai por nós, pecadores, agora e na hora de nossa morte. Rogai por nós, Santa Mãe de Deus, para que sejamos dignos de alcançar as promessas de Cristo. E as promessas do Senhor, meu irmão, minha irmã, elas são eternas e são para cada um de nós. Ele prometeu que iria ao Pai. Era necessário que Ele o fosse, mas Ele não nos deixaria órfãos. Ele nos enviaria o Paráclito, o Consolador, o Espírito Santo, aquele que estaria conosco todos os dias, até a consumação dos séculos. Por isso eu creio nesta promessa, e é por isso que todos os dias eu renovo a minha confiança neste Deus maravilhoso. E você também, meu irmão, minha irmã, possa renovar neste dia de hoje a sua confiança, a sua esperança neste Deus que tanto ama. Por isso, nessa manhã, convido também a você para que coloquemos nas mãos do Espírito Santo de Deus toda a nossa vida e que Ele venha sobre nós, sobre a nossa casa, sobre a nossa família, que Ele venha sobre as dificuldades que enfrentamos neste dia de hoje. Que Ele venha nos dar o gozo da alegria e da paz
que só Ele tem para cada um de nós. Vinde, Espírito Santo. Vinde e enchei os corações dos vossos filhos e filhas nesta manhã. E acendei neles o fogo.

fogo do vosso amor. Enviai, Senhor, o vosso Espírito, e tudo será criado, e renovareis a face da terra. Ó Deus, que instruíste os corações dos vossos fiéis com a luz do Espírito Santo, fazei que apreciemos corretamente todas as coisas segundo o mesmo Espírito e gozemos sempre de sua consolação. Por Cristo Senhor nosso. Amém. Aleluia. E esse próximo hino que nós iremos ouvir, eu quero dedicar de modo especial a todas as mamães, pois todos os dias é dia da mãe. Em especial, queremos oferecer à comunidade de Arirana, né? A nossa amiga aqui pediu para oferecer, dedicando para todas as mães, né? Para todas lá da igreja, da comunidade. Isabel, lá de Arirana, oferece para toda a igreja e para todos. Por isso vai a sua família também especial. E vai a todas as mamães que estão à escuta do programa. Bom dia, mãe.

0: Que a nossa Mãe Maria Santíssima nos conceda a sua graça também. Nos ensine pelo seu exemplo, pela sua vida e até mesmo pelo seu silêncio, que possamos aprender com ela também no nosso dia de hoje. E nesse momento iremos ouvir o que o Senhor tem a nos falar nesta manhã. Você que deseja nos acompanhar, abra sua Bíblia no livro de João, capítulo 16, 5, 11. João 16, 5, 11. O Senhor esteja convosco, Ele está no meio de nós. Evangelho de Jesus Cristo segundo João. Glória a vós, Senhor. Agora, no entanto, vou para junto daqueles que me enviou, e nenhum de vós me pergunta: para onde vais? Mas porque vos disse essas coisas, a tristeza encheu vosso coração? Mas eu vos digo a verdade: convém para vós que eu parta, e se eu não partir, o defensor não virá a vós. Se eu for, eu enviarei a vós. E quando ele vier, arguirá o mundo a respeito de pecado, de justiça e de julgamento. A respeito de pecado, porque não crê em mim. A respeito de justiça, porque vou para o Pai e já não mais me vereis. A respeito de julgamento, porque o príncipe desse mundo está julgado. Esta é para nós palavra da salvação. Glória a vós, Senhor.
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0: Meditemos juntos o que nós acabamos de ouvir. Meus irmãos, em foco está o anúncio da vinda e da missão do Paráclito, o Defensor. Jesus foi, entre os discípulos, presença educadora e consoladora. Em meio às adversidades, mas os seus dias terrenos estavam contados. Por isso, a tristeza tomou conta do coração dos discípulos. Sem desperdiçar a ocasião, Jesus fez, por assim dizer, uma catequese sobre o sentido da sua morte redentora. Mais do que expiar o pecado do mundo, meus irmãos, Jesus veio para doar novamente a liberdade e instaurar o modo novo de se relacionar com Deus pelo dom do Paráclito do Espírito Santo. A missão dele, meus irmãos, é tríplice: tornar consciente os culpados, estabelecer a justiça na morte redentora de Jesus e o juízo sobre o príncipe deste mundo. Tudo somado, o Paráclito ratifica e concretiza a boa nova da salvação, desejada por Deus desde toda a eternidade, e realizada em Jesus sem abertura e a docilidade ao Espírito Santo. A incredulidade permanece viva em nós. Que possamos, meus irmãos, a cada dia buscar conhecer cada vez mais esta verdade deixada pelo Senhor através do seu Espírito, pois conheceis a verdade e a verdade vos libertará. Assim seja. Amém. E nesta manhã eu quero assim saudar a todos os nossos irmãos e irmãs também, patrocinadores desta obra, que mantém esta obra de Deus no ar. Por isso, meu irmão, minha irmã, bom dia a você que já estava com o seu rádio ligado. A você, meu irmão patrocinador, que todos os dias está aí à escuta do programa. Nesta manhã quero oferecer para você também o próximo hino. Bom dia.

E oferecer sino a Justina Santos, patrocinadora, Iracema Santos Maciel, Francisca Velez Coelho, Beatriz de Juncal, Santana do Marajá, Zacarias e Marinete, Desterro Maciel e família do Jussarauzinho, José Raimundo Chaves, Terezinha de Jesus Lima e família, Socorro Abreu e família, Elismar e família do Povoado Melo, Clarice Silva Guzmão, Antônia Rosa Jardim, Marlene Pereira e família, Seu Mano do São Félix, Seu Digere Divina de Coque, Raimundo Vicente Martins, Lucinda Cruz Martins, Adelaide Ferreira, Patrícia Laura, Rosalvino Jaime, Evarista Almeida, Dico Boré e família, Bispo e Graça, Professora Sandra, Maria Chagas e família de Jussarauzinho, Rosa dos Santos, Gilvan de Nazaré, Rodrigues Sarmento, Isídia de Jesus, Manequinho de Arraial, Professora Sônia Pestana, Nunu do Povoado São Benedito, Santo Irles e família de Bonfim Arari, Francisca Quaresma Gama, Carlinho do Povoado São Luizinho Cajari, Tilô da Boa Vista, Jussara e família, Damiana Lopes Barbosa, Maria Domingas Maciel Santos, Beatriz de Pixuna, Vital e Helena, Pastoral da Misericórdia, Alcindo e Cristiane, Francisca Alves, Iracema de Jesus, Francisca Brito e Vadeco, Augusto e Cota do Jacaraí, José Rodrigues Raposo, José Raimundo Pinto, Maria Pinto, Ana Lúcia Pinto, Nauro Pinto, José Raimundo Pinto II, Professora Suelita, Professor Moraes, Jaime Pires, Rosa Chaves Pires, Ana Lúcia Santos Pereira, Miguel Boanerges Cardoso, Deusima Souza, Livramento Souza Vieira, Raimundo Félix Cardoso, Francisco Xavier de Boa Vista, Rosanira Coelho e família Vila Nova, Marilene Zeca e família de Vila Nova, Raimundo Maciel de Pontal Arari, Cassiano Lisboa, Isadora Alves Marinho, Maria José Brito, Maria José da Rua do Acoebe, em Coque, França Leite, Jovenília do Povoado Arroz, Aristotelina e família de Tabocal, Maria Regina, Zé de Loura de Arirana, Isabel de Arirana e Daia de Arirana. A todos vocês o nosso bom dia e que Deus recompense cada vez mais.

E é isso aí, meu irmão. A nossa jornada encerra somente quando chegarmos ao céu. E é para lá que nós queremos ir. E é para lá que nós fomos criados. É para lá a nossa morada eterna. Por isso, aqui nós iremos apenas passar. Mas lá é definitivo e é para lá que nós queremos ir. E lembrando a você que a comunidade todo dia irá celebrar Santa Maria, né? E está se aproximando o festejo da comunidade lá de todo dia e todas as comunidades vizinhas estão convidadas a participar. Irá acontecer a partir do dia 21. Lembrando também que o Tríduo de Nossa Senhora de Fátima está acontecendo na comunidade aqui em Vitória, né? Lá na comunidade São Francisco. E hoje acontece o terceiro dia do Tríduo. Amanhã é o encerramento. Por isso, você é convidado a estar presente também naquela comunidade, celebrando a vida de Nossa Senhora de Fátima, a nossa Mãe Maria Santíssima,

que viveu aqui na terra é fazendo a vontade do Pai. E hoje está no céu. Por isso convido você nesta manhã a participar deste momento muito celebrativo na comunidade São Francisco. E chegamos ao final do nosso programa. Queremos assim agradecer ao Senhor pela oportunidade de estarmos aqui. Agradecer a você que está aí nos aplicativos, aonde a rádio alcança. Vai também a você o nosso carinho, a nossa gratidão a todos vocês que estiveram neste momento conosco. Tenham todos um bom dia e até a próxima terça-feira, se assim Deus nos permitir. Bom dia.

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1: Rádio Cidade de Vitória. Informa a hora certa.
2: 6:30. Repita. 6:30.
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4: Alerta feito por uma conceituada Organização Mundial de Pesquisa e Tratamento de Pessoas com Câncer aponta para a importância da vacinação desses pacientes. A imunização, segundo o estudo da American Society of Clinical Oncology, é uma aliada porque previne doenças virais e bacterianas, funcionando como escudo contra infecções que podem agravar o quadro do paciente, que normalmente tem baixa imunidade. No entanto, há um período ideal para se imunizar, que é logo após o diagnóstico do tumor e, de preferência, antes de iniciar o tratamento. O hematologista e pesquisador Márcio Nucci explica o motivo.
5: Como a imunidade dele é, de certa forma, comprometida, pode acontecer que a efetividade da vacina não seja completa. Acontecer que a vacina não funcione como funcionaria no indivíduo imunocompetente. Daí que a janela de oportunidade antes de iniciar o tratamento é fundamental, porque os tratamentos em geral deprimem mais a imunidade.
4: Também é preciso atenção com o tipo de imunizante, já que nem todas as vacinas são indicadas para pessoas com câncer. É o caso das produzidas com vírus vivo atenuado, como as de febre amarela, dengue e sarampo. O médico, especialista em oncohematologia, explica que, apesar de não oferecer risco às pessoas saudáveis, essas vacinas podem gerar um efeito contrário em corpos com baixa imunidade.
5: São vacinas que, como o indivíduo está com a imunidade debilitada e o micro-organismo é vivo, atenuado, quando vacinar, o indivíduo pode desenvolver a doença causada por aquele vírus. Então, essas vacinas dos vírus atenuados, que são muito poucas, elas, em geral, não são recomendadas para o paciente com câncer.
4: Já as vacinas inativadas não apresentam contraindicações. Além disso, segundo Márcio Nucci, as que combatem doenças respiratórias são essenciais, pois essas infecções são mais recorrentes no cotidiano. Ele afirma ainda que a proteção deve se estender às pessoas de convívio com o paciente oncológico.
5: É muito importante também que os familiares sejam vacinados, porque se o indivíduo com câncer está com a sua imunidade deprimida, pode ser que a vacina não funcione bem para ele. Mas se os seus contactantes familiares forem vacinados, isso promove um bom bloqueio de contato do vírus nesse paciente.
4: No Brasil, apesar da melhora recente, a taxa de cobertura vacinal representa uma preocupação. Dados do anuário Vacina BR 2025, feito por órgãos de saúde brasileiros em parceria com a Unicef, apontam que entre 2000 e 2023, mais de 80% dos brasileiros viviam em municípios que não atingiram as metas de cobertura para a maioria das vacinas. Segundo o Dr. Márcio Nucci, a disseminação de notícias falsas e a desinformação sobre o tema são agravantes para esse cenário. Sob supervisão de Vitória Elizabeth, da Rádio Nacional do Rio de Janeiro, João Barbosa.
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0: Rádio Cidade de Vitória. Informa a hora certa.
1: 6:45.
2: Repita.
1: 6:45.
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1: Rádio Cidade de Vitória informa a hora certa.
2: 7 horas. Repita, 7 horas.
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todas as manhãs, o Balança, o Balança, o Balanceia Nordeste! Mesmo, meu povo. Hoje, terça-feira, coisa mais ligoitosa, né? Hoje o clima amanheceu muito agradável, gente, uma coisa muito bacana, nem choveu, nem tá fazendo sol, tá mais ou menos, é verdade, tá mais ou menos. Bom dia, meu povo. Eu me chamo Donato Rios, vou ficar com você agora até as 8 horas da manhã, com o melhor do rádio, entretenimento, informes de município, claro, muitas notícias. Hoje não temos novidade, hoje não tem nenhuma novidade dos bastidores das eleições no estado do Maranhão, mas o bicho tá pegando, o bicho tá pegando, tá na hora, olha, já tá quase, tipo, na hora de separar os cabritos das ovelhas. Os caras estão botando pra lascar. Estão botando mesmo, o negócio não tá fácil, gente. Eu nunca imaginei que no Maranhão fosse ter uma eleição tão louca, né, este ano. E o povo tá dizendo que será no primeiro turno. Ave Maria, eu não vou nem arriscar um palpite ainda, que nós estamos o quê? Em maio? Maio, deixa eu ver, maio. Junho, julho, agosto, setembro, outubro, 5 meses. 150 dias. Eu acredito que nesses 150 dias vai ter para mais de 150 episódios novos. E nós vamos passar tudo para você, tá bom? Na medida do possível aqui, coisas verídicas. Quando a gente comenta coisa aqui, porque é baseado em fatos reais. Olha, gente, são 7 horas e 12 minutos na cidade de Vitória do Meari. 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

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Alô, Sulinho, Sulinho que tá só, Jesus sabe por onde, né? Tá me ligando de algum lugar aí, acredito, eu não sei se tá já no Maranhão, ou se ele está em outra região do Brasil, né? Queremos deixar aí um forte abraço também, o Valdinar, que Deus, agora, meu irmão, proteja você e ajude e dê força para que você siga em frente, né? Siga em frente, na hora de falar em siga em frente, bora botar aquela música, siga em frente. Lembrando, gente, que amanhã tem a entrevista no podcast às 14 horas com Almeida Souza, lá no Horário Weber, no YouTube, às 14 horas, tá bom? Você é convidado para acompanhar, vai ser muito bacana, tá? É, vem aqui também, quero aproveitar para dar um forte abraço ao seu Valdemar, né? Barbosa Viana, ele que teve ontem aqui, né? Aqui nos estúdios da rádio, e aí ele disse, eu queria conhecer você, quase ele dizia assim, eu nunca imaginei que tu era tão feio ao vivo, né? Mas graças a Deus que ele não disse. Seu Valdemar, muito obrigado. Eu passei ontem lá, olhando, mas não dá pra carro desse aí não, viu, seu Valdemar? As mulheres me falaram que o senhor tem aí uns 25 cachorros, e eu digo, peste que eu vou entrar aí, é doido, né? Então, no dia que eu for aí, o senhor vai ter que me esperar bem no portão, viu? Pra mim poder aí, eu gosto dessa vida aí, vida simples, vou aí, Mauro. Eu disse pro senhor que eu ia, eu vou, viu? Hoje é o quê, Leonardo? Terça-feira, né? Pronto, sexta-feira eu vou aí. O senhor, aí quando eu sair do rádio, umas 9 horas, o senhor me aguarda bem na porteira, que eu vou aí, tá bom? Tomar um café com o senhor, bacana, bater um papo. Ele tem lá umas vaquinhas, mora num lugar bem longe, não sei o que, do meu sertão. Esse é bom demais, muito bom, muito bom. Alô, deixa eu ver aqui, quem aqui? Sombra, alô, Sombra, tudo bem? Alô, bom dia, bom dia, nobre parceiro, guerreiro, obrigado, bom dia, querido. Então, a galera boa, tocando em frente, nós vamos botar, e a outra nós vamos trazer, tá? Para o meu amigo, uma música de galego aboiador para o Zé Raimundo Pinto, lá em Vila Nova. Lembrando, gente, que a qualidade de voz amanhã vai estar provavelmente normal também, viu? Nós esperamos que Agostinho vem hoje, né? Vamos torcer. Agostinho, tu tá por onde, Agostinho? O povo ouve lá em Viana, viu? Meu compadre Pedro Alves sempre, geralmente ele manda aquela foto, né, do carro ouvindo, né? Eu quero aproveitar, mandar um forte abraço para você, um bom dia a toda a galera boa aí da cidade de Viana. Muito obrigado pela grande audiência que vocês nos dão aí todos os dias. Os motoristas, meu povo, falando disso, esse trecho aqui que liga Vitória do Mearim a Arari tem dado tantos acidentes, viu, gente? Cuidado, meu povo. Meu povo, a estrada tá só buraco de novo, viu? Eita, meu Deus do céu, será possível? Mas poucos dias esse povo tava arrumando essas estradas daqui pra... daqui pro povoado Coque, tá também uma loucura. Tenha cuidado, ali no Alto das Preguiças, ali não tem mais buraco, ali é cratera. Os caminhoneiros passam, rapaz, chega a tirar fino, bicho, assim, dos motoqueiros, coitado. Ei, motoqueiro, ó, cuidado vocês aí, vocês também têm que ficar atento, viu? Porque os caminhão vem às vezes muito carregado, gente. Vocês têm que ter uma atenção dobrada, isso mesmo. Tá bom? Porque senão, de vez em quando, um vai dar um tchum muito longe. Eles tiram a dianteira e a traseira vai lá e joga você longe. Fica muito atento. Viu? Você, mamãe, você, papai, que às vezes está levando o seu filho da escola. Ou seja, tenha muito cuidado, que a BR-222 está um risco total. A MA-014 é só buraco. Pouco dia estava divulgando que estava a estrada. Ei, governador, rapaz, tu tem assunto. Esse negócio aqui, a estrada não tá boa ainda não. Por isso que o caboclo aí chegou e matou.

disse, olha, a primeira coisa que eu vou fazer é desmanchar esse. Ele estava falando que você jogou foi só um caldo de asfalto. Aí um diz assim, eu que fiz. O outro diz, eu vou fazer melhor. Aí não sei quem é que vai. Eu não sei o que é que vai acontecer. Eu só sei te dizer que um já está lá no palácio e não quer sair. E o outro está doido para entrar. E eu não sei como é que vai ficar essa guerra aí. Eu só sei te dizer que a Baixada Maranhense continua ainda com a estrada não muito boa. No lugar que a estrada está mais ou menos, mas não tem acostamento, gente. Deus defenda, um carro deu um problema. É uma complicação grande, porque pode também ter acidentes, porque não tem onde o carro encostar. Os caras fizeram a estrada, mas não tem acostamento. Ou seja, fizeram algo pelas coxas. Não foi um trabalho. Governador, me desculpa eu lhe dizer, agora o seu trabalho não ficou bom, não. Isso eu estou lhe dizendo porque eu pago imposto para o senhor, eu pago IPVA, eu pago o licenciamento do meu carro, então eu posso lhe dizer que eu tenho carro. O senhor quer que eu lhe dou uma nota? A nota 3. Não ficou legal não, viu? Eu tô falando isso como condutor, tá bom? Não ficou legal não, seu trabalho, desculpa. Você usou muito mais mídia, tá igual um governo que eu conheço. É só mediático. Agora a foto tá muito bonita. A foto que eles botam os outdoor tá lindo demais. Mas não tá legal não. Não tá legal, não tá legal. Não sei o que que aconteceu, mas não. O senhor gastou um dinheirão danado, não foi? Mas não ficou bom não. Ficou bom não, viu? Desculpa eu lhe dizer que eu sou franco, aqui nós não tem negócio de rapresco com vocês não, viu? A gente fala logo é na bucha, viu? Tá bom? Muito bem. São 7h22, olha, trabalhamos no oferecimento Grupo Velez, obrigado. 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Quem é aqui mais que tá aqui com a gente? Ah, daqui o churrasquinho do Paulo Murrão, quero aproveitar e mandar um forte abraço à minha amiga Toinha, que hoje vai para São Luís, um retorno médico, né? Rapidão, mas que vai voltar na hora do churrasco, é verdade. Eu acho que ela já tá pegando a estrada nesse exato momento. Seguindo a estrada. Longe de casa, mais de alguns minutos, é verdade. Oi, Toinho, um forte abraço pra você. Também quem está aqui junto com a gente, Doris Rio, já se preparando pra o quê? Pra malhar, é verdade. Olha ali, ó, pra poder pegar uma. Tá certo, um forte abraço. 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Alô, Dulce, um forte abraço pra você, bom dia. Todo especial, comercial, castanheira do meu amigo Mundico, muito obrigado. 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Não é Nestlé, papai. 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Ele tem as mães, ele sabe como fazer. Ele sabe como fazer o negócio pra ficar bacana. 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

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Almeida Souza, um forte abraço pra você, lembrando que amanhã vai ter podcast com Almeida Souza, lá no Arari Web, a partir das 14 horas no YouTube, meu povo. É isso, podcast na cidade de Arari. 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Vamos, meu povo, Nonato, tocando em frente? Vamos. Tocando em frente, meu povo! Tocando em frente, toca, toca, toca no vale. Tocando em frente, meu povo! 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

ouvimos a música tocando em frente com o Doneto Rios. Agora são 7 horas e 28 minutos na cidade de Vitória. Vamos aqui mais de um recadinho. Valdeci Garimpeiro, o garimpeiro do Paraguai. Ele tem sonho de garimpeiro. Eu acho que, na verdade, o grande sonho de Valdeci, ele no garimpo, ele trazia, ouvia aquelas músicas tocando aquelas fitas, não tem mais fita, né? Então o CD também, acho que acredito eu, só quem tem guardado, né? Quem tem faz coleção e tal. Mas ouvindo aquelas músicas de Júlio Nascimento, né? Esta é a Dalziza, a mulher que não tem coração. Enquanto eu estava no garimpo, ela ficou com o Ricardão. Eita, Valdeci, olha, um forte abraço pra você, Valdeci Garimpeiro, olha, do Arapari. Ele oferece para o Rony Chico no São Lourenço e também para o Carrinho no Arapari e para todas as gatinhas de São Félix. Adelino Nascimento, Isa, meu amor. Ô Isa, onde é que tu estás? Isa, volte. Espero que seja prenha, não tem problema, porque o pai não é que faz, é quem cria. Bora, música! Música da Linda Nascimento, 729, oferecimento ao Mãe da Souza.

Heloísa, tu estás aonde, mulher? Eu fui lá pra Marabá, me disseram, tu tava no cabaré. É verdade. Olha, a Júlia tá participando aqui junto com a gente, tá pedindo música de Bartolo Galeno, a casa onde fica? A casa, né, onde morou nosso amor, pra Camerindo. Alô, Camerindo, Júlia Diniz, Josele, né? E Josele, tá bom, muito bacana. Você já tem um K, é verdade, mas aqui, eu digo lá no outro, lá no perfil, aqui é do cantor. Quem é o perfil do cantor? É neste. E o do radialista, locutor, é neste. É o programa Balanceio Nordeste, dois perfil e duas lives no mesmo tempo, e nós levamos o nosso trabalho para todo o Brasil. A Rede Globo não quis levar a gente, pedindo na época muito dinheiro. Na época, olha, eu morava em São Paulo, na época, se eu não me engano, foi 150 mil, que era 150 mil há 20 anos, era muito dinheiro, né? 150 mil na época do Frank Aguiar. Quem entrava pela porra da frente? Frank Aguiar. Eu queria entrar até pela brecha da telha, né? Falando com o diretor, meu irmão, a jogada. Caba que quer, eu quero fazer sucesso. Pá, meu irmão, o caba não tem nem noção o que é um sucesso, Leonardo. Tanto de gente que tá próximo de um cara quando vem pra uma projeção nacional. Meu irmão, eu tava falando uma vez, até tu disse, Leonardo, sabe, se os caras têm menos interesse nesse assunto. Um artista, por exemplo, quando tu vê um artista do Maranhão estourar, todo assim, ó, igual Laírto estourou a nível nacional, né? Aí tu foi pra Globo. Ali tu pode ter certeza que só de investidor tem pra mais de 10. Ali é fatiado todinha a carreira do artista. Aí Nonato Sampaio, que entrou com 250 mil, tu tem 20% ou 15%. Aí um outro que entrou com mais 250 mil, tem mais 15% ou 10%. E assim, daqui a pouco o cantor só tem 30%. De um show, de 1 milhão, ele tem 300 mil e o restante fica tudo para poder os seus sócios, né? Ou seja, e quem disse que ele pode? Quem disse que ele pode sair de um contrato? Sai muito. Sai não, papai. É, quem foi que já pegou dinheiro aí com a agiota? Então pronto. Quem é? É 10 vezes pior, viu? É 10 vezes pior. É o cara andar, é a mesma coisa dele estar com a tornozeleira e andar com GPS dentro do cérebro dele, mais outro aqui no pulso, vai que do cérebro dá problema. Ele não pode sequer, aonde ele for jantar, ele tem que comunicar o escritório, viu? É desse jeito. Então, meu filho, seja feliz com o que você já tem. Não queira, ó, não queira um inferno na tua vida quando você não tem noção de tantos diabos que vai te atentar. Porque quem mexe com tanto dinheiro, ele tá mexendo com coisas muito perigosas. Porque o dinheiro, ele tem um poder infeliz. Ele não tem só o poder de lhe propor um carro bom, de uma moradia excelente. Ele também chama a atenção de outras situações. Eu acho que você já me entendeu. Então, seja feliz do jeito que você quer. Seja feliz do jeito que você é hoje, do que Deus te deu. Deus te deu, às vezes, 5 meninos para tu cuidar. 3 meninos, né? Uma mulherzinha para estar ali, ó, fazendo o almoço, a janta, parceira na roça, para estar ali andando, conversando, deitar naquela rede meio-dia. Você acha que rico tem esse direito de fazer isso, pai? Ele pode até ter vontade. Quando ele pensa que ele saiu do show, ele já tem compromisso não sei aonde, já tá agendado lá no inferno da pedra, que ele tem que chegar na hora, o outro sócio tá lá em Sergipe, que ele tem que pegar o voo e sair. O cara não vive, ele vegeta, tá bom? É, vegeta. Ah, Donato Rios, como é que tu sabe disso? Porque eu já vivi muitas coisas do lado de pessoas famosas. Eu cheguei no escritório uma vez, quem estava no grande sucesso, Cleide Camargo, lembra, Donato, aquela música Agenda Rabiscada? Pois é, eu era do mesmo escritório dele, a vida dele, ele já andava parecendo um zumbi. Onde ele sentava, ele dormia, Donato. Ele chegava no meio da reunião, espantava, ele tava com a boca aberta, assim, ó. O que é? Ei, rapaz, ei, Cleide, reunião, rapaz, a pauta, O cara não sabia nem o que tava acontecendo, o cara tava não sei quantos dias em show direto. E ele tá nem aí, rapaz. Você vê que o artista, quando tá estourado, ele faz 35, 40 shows por mês. Como é que ele faz? A logística deles bota 3, 4 shows por noite. Eu nem sabia. Eles tão preocupados contigo? Ah, tá muito. Tão preocupado em cair, pai. Ó, o Pix. Bora, Leonardo. Ah, o cantor ganha? Claro que o Pesto ganha também. Eu acho que não vai ganhar? Ganha. Só que a boa parte. 70% fica na mão dos outros. 30% é do cara.
São 7h37, música Bartô Galeno, né? Até Bartô Galeno, canta Bartô. Eita, música gostosa. O gostoso é isso, pegar um litro de pinga debaixo de uma árvore com duas sardinhas e tomar o vinho Bartô Galeno.

pronto, música bacana aí, Bartô Galeno, mandamos pra Júlia, Júlia que sempre está aqui junto com a gente, pessoas que estão aí mais de anos, né? Participando junto com nós, desde aí nessa, fizemos aí então uma ligação muito bacana, junto com todo mundo, na verdade, por isso eu agradeço muito a Deus, que a gente não tá aqui para ensinar, tipo, ah, quer ser o mágico, quer ser tudo, não, nós estamos aqui mais é para aprender, na verdade, né, trocar aí uma troca de conhecimentos, isso que é mais bacana. A gente, eu sempre reconheço que a gente, às vezes, é necessário que você desça 3-4 degraus para que você possa continuar seguindo em frente. Não é feio de você, muitas vezes, dizer assim, aqui eu parei esse projeto. E eu parei, quebrou. Muita gente fala assim, porque o grande estrategista, ele jamais confronta. Ele para, analisa, calcula tudo e depois retoma novamente. E é assim que a gente faz. Eu precisei parar muitas vezes, parei a agenda de shows muitas vezes. O pessoal, parou de show. Não, tô aqui só recapitulando as coisas e depois retomei novamente com o jeito certo, né? E o Deus desse jeito certo que a gente vem observando, foi uma escolha muito, foi válida, né? Foi abençoada, porque a gente trouxe shows, um suporte bacana, tem hoje uma estrutura mínima, mas tem uma estrutura, graças a Deus. E o que a gente mais observa é que nós também abrimos uma questão de uma questão logística, né? Espaço para outros profissionais trabalharem com a gente. Então isso é bom, que a gente gera emprego, a gente gera renda, né? E graças a Deus. E a nossa agenda está ótima, né? Muito obrigado a cada um dos contratantes.

0: cada uma das pessoas que acreditam no nosso trabalho, a cada um que chega lá nos vídeos que comentam, a cada uma das pessoas que estão conhecendo, descobrindo agora quem é esse cara, quem é Donato Rios, aonde que saiu, da onde que saiu. Gente, eu nasci no interior. Eu nasci de uma família humilde, eu nasci de um pai trabalhador de roça, de uma mãe que quebrava coco, fazia carvão, se aposentou e aí depois ela passou a cuidar um pouco mais da sua beleza, passou a cuidar mais um pouco da sua saúde, graças a Deus as coisas foram melhorando. Lá nem sequer, lá não tinha nem energia, aonde nós nascemos. Então tem muita gente que acha que eu teria vergonha de contar. Gente, se eu contar, se eu esquecer de onde eu vim, quem sou eu? Quem é de verdade em mim? Se eu tenho vergonha do meu passado, eu não posso ter vergonha do meu passado. Eu não tenho vergonha da minha família, eu não tenho vergonha do meu passado, porque o homem que não tem passado, ele não tem história para contar. E é por isso eu sou muito feliz e dou muito valor às pessoas simples, às pessoas que trabalham, os lutadores aí, os trabalhadores rurais. Eu sei o quanto, gente, eu nunca fui bom de trabalhar em roça. Eu deixo uma coisa bem clara, mas eu sei mexer com esse trem todinho. Papai me ensinou. Eu digo, meu pai, eu sei que o senhor tem boa vontade de me ensinar. Acontece que não nasci pra essa parada aqui, ó. Aí ele disse, meu Deus do céu, que vai ser do meu filho? Meu pai nasceu nisso e morreu nisso. Não quase conheceu, o estudo do meu pai era muito pouco, mas era um homem inteligente. Meu pai fazia uma conta rápida demais, mais do que qualquer professor. Então Deus sabe e lhe dá as formas de você viver no seu mundo, e é bom que você respeite as limitações e os limites das pessoas. É por isso que eu costumo dizer, um pobre vive sem um rico, agora o rico não é capaz de viver sem o pobre. Olá, Tu Sampaio, tem música? Ah, Zezinho Roots. Alô, Zezinho Roots. Zezinho Roots, no domingo, tava assistindo o jogo aí, ele tava muito doido. É, foi domingo? Foi domingo, é. Forte abraço pra você. É, ele tem aquele que é a música, Velho Caminhoneiro, de Roberto Carlos. Só pra curtir. Só pra curtir aquela, pra tirar aquela, né? Sentir bacana, né? Muito obrigado aí, Zezinho Roots. Então, bora ouvir. Vamos fazer uma viagem com Roberto Carlos. Roberto Carlos estava em São Luís. Ele teve, né, em São Luís, Dia da Mãe. Eu não vi nem mais desse show, não. Com certeza. Deve ser um ingresso, bem uns R$3.000, né? Acho que ele passa 10 anos sem vir aqui. Olha aí.
1: Comandante das estradas.
0: Aba todos os caminhoneiros que estão neste momento. Boa viagem. Só desviando os buracos.

Ricardo e Roberto Carlos, né? Eita, caminhoneiro, caminhoneiro, isso é muito bom, gente. 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Às vezes você tá com dente, aquele dente que tá, pá, meu irmão, vou lhe contar uma coisa, já sofreu dor de dente, não? A dor desgraçada, né, bicho? Tu é doido, moço. A dor, meu irmão, caiu uma vez uma obturação do meu dente, cara, num show. Eu lembro como fosse hoje, até hoje eu lembro. Os caras quando falavam perto de mim, parecia que estavam colocando uma agulha, assim. Você tá louco, senhor? Muito louco. E o microfone, Nonato, não sei se tu sabe, mas tem uma questão do ímã aqui, que dói demais, e doía muito, toda vez que eu me aproximava do microfone. E aí o cara disse assim, ele disse, o que é que você tem? Eu digo, mano, caiu uma obturação do meu dente, e eu tô com muita dor de dente. Ele disse, eu vou ali no carro. Ele foi no carro, pegou não sei que desgraça de comprimido, foi, só sei que deu certo. Também parece que anestesiou. Aí eu fiz um show, eu digo, rapaz, meu irmão, o que tiver de cachaça nessa gota serena, traz aqui pra mim. Aí ele trouxe um uísque muito top também, foi só uma dose bacana, pronto, ó. Fiz o show lá na Baixada Santista. É, desse jeito. Mas não é bom. 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Você vai passar bem aqui e aí você vai conversar com ela e extrai logo essa peste, rapaz. Deixa um urubu desse doendo na tua boca, tu é doido, é? Fora disso que incha mais que a minha molesta. Aí tu fica com uma bucheira parecendo uma bucheira parecendo. 10 cabas te mordeu. Abelha. Entendeu? Ah, fica bonito, senhor. Você tem que ficar bonito, arrumadinho. Tá vindo São João, meu irmão. Quem sabe tu desencalha. Aí o cara tá encalhadão aí, cutião. Tem pra mizenga aí, tu é doido. Tem cutião demais, moço. É, vamos trazer quem? Blusa? Que música é que tem agora aí? Ah, o 10 mandamentos. Então vamos, a música vai pra Maísa. Maísa, eita, Maísa, ficou tão ruim agora pra gente ler. Vem aqui. É, cadê o forró? Dando aí, bota pra forró aí, pra nós aí. Quem é isso aqui, aliás? É, cadê o forró, Donato? Ai, bota um forró depois aí, Donato Sampaio. É um forró, tem esses 10 mandamentos, né? Então bota os 3M, né? Os 3M. Pra galera curtir. Então bora, bota música. 10 mandamentos, viu? Olha, te liga aí, vê qual mandamento que tu cumpre direitinho. 7h51, oferecimento Farmácia Luiz Santos e Grupo Velês.

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1: De o senhor... Tá com saudade, né?

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1: Bom dia, Pai Márcio de Oxalá. Aqui quem está falando é o Aristeu, da cidade de Santa Inês. Estou mandando este áudio para agradecer o Pai por você ter feito pela minha família, pela minha esposa, por mim, que você tinha falado que tinha uns problemas feitos para mim não conviver com ela, mas graças a Deus, depois que procurei o Senhor, deu tudo certo. Hoje eu tô com minha esposa, tô com meus 3 filhos, vivendo bem. A gente não tem mais problema no nosso casamento. Só tenho que agradecer o Senhor do fundo do coração. Muito obrigado e fique com Deus.
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3: Grande é a procissão a pedir.
0: E atenção, amigos e amigas ouvintes, atenção você que sofre com doenças misteriosas, vícios de embriaguez ou drogas, você, meu irmão, você, minha irmã, que vem passando por um momento difícil na sua vida, você que perdeu o grande amor da sua vida e quer tê-la de volta em poucos dias, pare de sofrer imediatamente. 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
3: Nossa Senhora, me dê a mão, cuida do meu coração.
0: E agora, meu irmão ou minha irmã, eu quero falar com você que está sofrendo aí com o vício da embriaguez, você que está passando por esse constrangimento, perdendo tudo para o mundo dos vícios, ou tem alguém aí no seu convívio familiar que está perdendo tudo para os malditos vícios de embriaguez, vícios em drogas, em jogos, enfim. Se você está vivendo essa situação, se você conhece alguém que está passando por essa situação, perdendo tudo para os vícios, nos procure. Abaixo de Deus, eu tenho a solução imediata para o seu problema. Pare de sofrer imediatamente. Temos tirado pessoas da sarjeta, pessoas que já tinham perdido tudo para o mundo dos vícios. E hoje, essas pessoas estão inseridas novamente na sociedade porque acreditaram no nosso trabalho, tiveram fé primeiramente em Deus, que é quem pode tudo, e segundo, vieram até a minha pessoa e hoje essas pessoas estão libertas. É só você acompanhar o nosso programa aqui que você escuta dezenas de depoimentos aí de pessoas, né? Que já tinham perdido tudo para os vícios e hoje, graças a Deus, essas pessoas se recuperaram porque acreditaram no nosso trabalho. Muitas das vezes essas pessoas, né, não acreditam, mas outra pessoa do convívio familiar vem até a minha pessoa, traz uma peça de roupa, a data de nascimento, o nome completo e através disso podemos agir, fazer um trabalho na vida dessa pessoa, porque abaixo de Deus foi Deus que me deu o dom, a capacidade de poder tirar o vício de qualquer pessoa, qualquer vício que seja, em drogas, em bebidas alcoólicas, em jogos, de qualquer pessoa em cima da terra. E essa pessoa, como eu já disse aqui, não precisa nem vir me procurar. Basta que alguém do convívio familiar acredite e dê o primeiro passo em busca da libertação espiritual dessa pessoa. 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
1: Hoje eu estou aqui, eu não quero lhe pedir nada, hoje eu quero lhe agradecer. Agradecer por tudo que o senhor fez na minha vida e da minha família. Eu era um homem que tinha uns recursos, tinha como eu viver tranquilo com minha família, ajudando a todos. Fui embora para São Paulo quando era novo, mais novo. Consegui um dinheiro lá, trabalhando, com muito sacrifício. Quando eu chego de viagem, não sei o que aconteceu comigo, minha vida desandou, bebida, mulher, jogo, e graças a Deus, através daquele meu irmão, você fez um trabalho para ele também, mora em São Paulo, que vive lá desempregado, você fez um trabalho para ele, meu irmão veio comigo e me levou até sua casa de oração, e graças a Deus, professor, hoje eu sou um homem realizado, minha mulher voltou para mim, estou no aconchego dos meus filhos, e graças a Deus, está dando tudo certo na minha vida. Devagarinho, em tempos correm dias. Enfrentei o trabalho, fiz do jeito que o senhor me pediu, e graças a Deus eu estou livre dos vícios. Eu vivi jogado nessas praças, nesses bancos de praça, bêbado. E outra, e depois que meu dinheirinho acabou, cadê amigo? Só alguém ficou do lado da minha família, mas mesmo assim me largaram, por causa que não tem quem aguente. Com a mulher que vai aguentar, o cara chegar bebendo em casa todo dia abusando. Mas graças ao Senhor, primeiramente a Deus, e depois ao Senhor. E deu tudo certo na minha vida, está dando tudo certo. Muito obrigado. Só tenho de agradecer em nome da minha mãe, da minha esposa, dos meus filhos. Muito obrigado. Desculpa que eu estou um pouco emocionado, mas muito obrigado mesmo.
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0: Se você, meu amigo ou minha amiga, está sofrendo com uma doença misteriosa, aquela doença na qual você já procurou a medicina e a medicina nada pôde fazer para te ajudar. Você já fez exames e mais exames, toma remédio todos os dias e é mesmo que está tomando água. A tua casa já está igual a uma farmácia do tanto de medicamento que você já comprou e nada de solucionar o teu caso. Meu irmão ou minha irmã, o que eu quero te dizer é que de repente, essa tua doença não é uma doença para ser tratada pela medicina. Pode ser uma demanda espiritual, na qual só pode ser tratada por quem tem o dom e o conhecimento espiritual. 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
1: Se você, meu amigo, se você, minha amiga, não tem sorte no amor, você não dá certo com ninguém, você perdeu o grande amor da sua vida, você, dentro da sua casa, está vivendo mais um campo de batalha, é brigas e mais brigas, o teu casamento está indo às ruínas, é hora de procurar ajuda. 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
0: Nossa Senhora, me dê a mão.
1: Olha, meu amigo ou minha amiga, se você está sofrendo porque está vendo o seu comércio e a falência, você montou um comércio, não vende nada. No começo parecia até que ia dar certo, mas de repente começou tudo a dar errado. Você não vende nada, quando vende não recebe. A tua empresa está indo de água abaixo. Os teus negócios não estão dando certo. Meu irmão ou minha irmã, é hora de procurar uma ajuda espiritual. De repente, tem alguém com um olho grande para cima de você. De repente, você foi vítima de um trabalho de magia negra. Olha, meu irmão ou minha irmã, saiba que nesse mundo de tudo há. De nada mesmo você pode duvidar, tá bom? Mas o importante é que você agora está tendo a oportunidade de solucionar os seus problemas. 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Deposite em minhas mãos. 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Você vai prosperar. 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É bastante que você tenha fé no Criador, fé em Deus. E segundo, dê o primeiro passo em busca da tua libertação. Não fique aí parado, achando que o teu caso não tem mais solução. Se você ficar aí parado, não vai ter mesmo. 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
2: E agora, meus irmãos e minhas irmãs, ouvintes aqui do nosso programa, eu te convido a pegar um copo com água ou uma garrafinha com água e colocar diante do rádio, diante do meio de comunicação que está levando nossa mensagem até você e fazermos uma poderosa oração. Após o término dessa oração, você pode fazer uso dessa água da forma que você achar melhor. Você pode tomar um pouco dessa água, você pode jogar um pouco dessa água na tua casa, no teu automóvel, na tua roça, que servirá para espantar qualquer tipo de demanda espiritual, a inveja, o mal-olhado. Se você tem inflamações, você pode estar tomando um pouco dessa água, você pode estar lavando algum ferimento. Basta você fazer essa oração com muita fé. Eleve o seu pensamento ao Criador e faça com muita fé. Hoje, a oração de São Jorge.
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2: Eu andarei vestido e armado com as armas de São Jorge, para que meus inimigos, tendo pés, não me alcancem, tendo mãos, não me peguem, tendo olhos, não me vejam, e nem em pensamento eles possam me fazer mal. Armas de fogo o meu corpo não alcançarão. Facas e lanças se quebrem sem o meu corpo tocar. Cordas e correntes se arrebentem sem o meu corpo amarrar. Jesus Cristo, me proteja e me defenda com o poder de sua santa e divina graça. Virgem de Nazaré, me cubra com o seu manto sagrado e divino, protegendo-me em todas as minhas dores e aflições. E Deus, com sua divina misericórdia e grande poder, seja meu defensor contra as maldades e perseguições dos meus inimigos. Glorioso São Jorge, em nome de Deus, estenda-me o seu escudo e as suas poderosas armas, defendendo-me com a sua força e com a sua grandeza. E que debaixo das patas de seu fiel jinete, meus inimigos fiquem humildes e submissos a vós. Assim seja com o poder de Deus, de Jesus e da falange do Divino Espírito Santo. São Jorge, rogai por nós. Amém.

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1: 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Por aqui finalizamos o nosso programa de hoje, agradecendo a você pela sua audiência, agradecendo pela sua companhia e prometendo nos encontrar com mais uma palavra de fé e esperança no nosso próximo programa. Fiquem todos com Deus e até lá, se o nosso Criador nos

0: Permite. Tchau, tchau.
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2: Olá, muito bom dia. E aí, tudo bem? Tudo certinho? Vai começar mais um Bom Dia Cidade. Aumente o volume do teu rádio. Bom Dia Cidade. Chegando com alegria, com emoção.

Aquele abraço, a partir de agora a gente vai musicalizar, informar, fazer a festa em teu rádio, aqui através da 89,9, né? Exatamente, seja bem-vindo, um grande abraço, participações aqui através do WhatsApp 992-29-9757. Horóscopo do dia, resumo de novelas, dicas de saúde, vida dos famosos e, claro, as notícias mais interessantes também você vai acompanhar por aqui, não vai perder nada, vai ficar bem informado, vai curtir música, vai participar, vai fazer a festa juntamente com a gente. Terça-feira que começa linda, viu? É o céu aberto, tempo firme, sol brilha intensamente no comecinho da manhã aqui na cidade de Vitória. Prazer, eu sou o Luiz e te faço companhia até meio-dia.

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1: 8:39.
2: Repita.
1: 8:39.
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5: Rádio Cidade Vitória, sua melhor companhia por aqui, tem Bom Dia Cidade, a alegria de estar de bem com a vida, aquela musiquinha boa tá rolando aqui na programação 89,9, viu? E se você estiver a fim de participar aqui da programação, você pode mandar mensagem via WhatsApp, é o 992299757. Aí você pede essa musiquinha preferida, a gente vai te atender sempre com muito carinho, tá legal? Daqui a pouquinho tem o horóscopo do dia, daqui a pouquinho tem resumo de novelas, tem dicas de saúde também, viu? Vamos nessa então, deixa eu atender rapidinho aqui a Lourdes, que está ligada com a gente ali em Cajari, querendo curtir música com Japãozinho. Daqui a pouquinho a gente rola, participação aqui também da Marília, alô, alô Marília de Palmares, a Najatuba também está participando aqui da programação.
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Cleiton Souza rolando no Bom Dia, mesmo que seja eu. Agora são 8h52, hora oficial do Brasil. Muito bom dia pra você, tá ligando o Rádio agora aqui na Estação do Sucesso. Seja bem-vindo e obrigado por preferir começar o dia com a gente. 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

89,9 para deixar você bem informado. Justiça revoga a prisão preventiva de Paulo Curió e mais 14 investigados por corrupção em Turiaçu. A Justiça do Maranhão revogou a prisão preventiva de 15 investigados denunciados por suposto envolvimento em um esquema de corrupção no município de Turilândia. Entre os beneficiados estão o prefeito afastado, né, conhecido como Curió, do União Brasil. A decisão foi assinada nesta segunda-feira, ontem, né, pela desembargadora Maria da Graça Pares Soares Amorim, relatora do caso na Terceira Câmara de Direito Criminal de Tribunal de Justiça do Estado do Maranhão. A ação penal investiga uma suposta organização criminosa voltada à prática de fraudes licitatórias, peculato, corrupção ativa e passiva, lavagem de dinheiro com prejuízos aos cofres públicos de Turilândia. O Ministério Público do Estado do Maranhão se manifestou favorável à substituição da prisão preventiva por medidas cautelares por parte dos investigados, apontando que a intervenção estadual reduziu os riscos, né, de interferência na administração municipal. O processo segue em tramitação do Tribunal de Justiça do Maranhão. Na decisão, a magistrada entendeu que houve mudança no cenário que justificava a prisão preventiva dos acusados, principalmente após o encerramento da fase investigatória, oferecendo oferecimento da denúncia e avanço da intervenção estadual do município. Além de Paulo Curió, tiveram a prisão preventiva revogada o Adson Jonathan Barros, Ian Alfredo Araújo Mendonça Silva, Janaína Soares Lima, Marlon de Jesus Araújo Serrão, Jerusa de Fátima Nogueira Lopes, Eustáquio Diego Fábio Campos, Misael Brito Soares, José Ribamar Sampaio, Nadiene Judite Vieira Reis, Sávio Araújo e Araújo, Gilmar Carlos Jovem, aliás, Gomes Araújo, José Frois, Carla Regina Pereira Chagas e Nailson Nogueira Lopes. Mesmo com a revogação da prisão preventiva, os investigados continuarão submetidos a medidas cautelares determinadas pela Justiça. Entre elas, recolhimento domiciliar integral com tornozeleira eletrônica, proibição de contato entre os denunciados, proibição de acesso à Prefeitura e à Câmara Municipal de Turilândia, proibição de contratar, né, de contactar com o poder público, proibição de participação política partidária, inclusive em redes sociais. A desembargadora também manteve o afastamento de cargos públicos e suspensão das atividades legislativas dos vereadores investigados. A justiça negou o pedido, né, apresentado por Eva Marinho Oliveira Cutrim Dantas, conhecido como Eva Curió, primeira-dama do município, que solicitava autorização para frequentar presencialmente aulas do curso de medicina enquanto cumpria prisão domiciliar. Segundo a decisão, a saída frequente da residência seria incompatível com o regime domiciliar imposto pela Justiça. 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Agora são 8h57.

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2: 9:01. Repita. 9:01.
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7: Esta é a estação do sucesso, este é o Bom Dia Cidade, musicalizando e alegrando, tentando alegrar aí a tua manhã. Estamos na agradável manhã de terça-feira. Grande abraço para você, tempo bom aqui na cidade de Vitória, 29 graus no momento aqui em Vitória do Mearim, na região da Baixada Maranhense. É hora do horóscopo do dia. Vamos começar então com Áries. Alô, Áries, um recolhimento mais profundo organizará aquilo que a pressa não conseguiu resolver. Inquietações finalmente encontrarão um lugar de descanso. O silêncio, a pausa ou o cuidado consigo trarão direção, viu? Touro, conexões com amigos ou projetos irão ganhar um tom sensível, mostrando que ainda existe um vínculo real

0: Ou apenas circulação sem nutrição verdadeira. Uma dedicação seletiva fortalecerá alianças importantes. Gêmeos, alô, alô, gêmeos. A forma como você se apresenta diante de responsabilidades fará mais sentido agora. Mesmo sem grandes anúncios, uma postura delicada e cuidadosa consolidará uma imagem e alimentará a autoconfiança, viu, gêmeos? Olha, daqui um pouquinho, previsões para o pessoal de Câncer, Leão e Virgem.
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0: Participações aqui através do WhatsApp 992-2997-57. Minha amiga Maria Sardinha ali do Capivari querendo curtir aí o Zé do Brega. Já já a gente rola, viu? Muito obrigado pela sintonia e participação aqui no programa. Falando em Capivari, o Lilico, gente boa. Alô, Lilico, bom dia. Obrigado, viu, irmão, pela sintonia de todas as manhãs aí no Capivari, sempre ligado aqui com a gente. Música aqui também pra Analice. Analice tá ligada com a gente ali em Viana, né? Lá em Campo Novo, Viana, legal. Valeu pela sintonia. Vamos nessa então. A música não para por aqui do Bom Dia Cidade. Tá aí o som do Zé do Brega na mesa de bar.
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1: 9:15.
2: Repita.
1: 9:15.
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4: Hoje é terça-feira, 12 de maio de 2026. Este é o Giro de Notícias. Eu sou Norberto Notário e você acompanha os destaques do momento. Ministro Cássio Nunes Marques toma posse hoje da presidência do Tribunal Superior Eleitoral. André Mendonça será o vice. A cerimônia será na sede da Corte Eleitoral e contará com várias autoridades. Todos os ex-presidentes da República vivos foram convidados, entre eles Jair Bolsonaro e Fernando Collor, que cumprem prisão domiciliar. Presidente Luiz Inácio Lula da Silva participa hoje da cerimônia de lançamento do programa Brasil contra o Crime Organizado e do anúncio de medidas voltadas à segurança pública. O programa custará mais de 11 bilhões de reais e tem como foco a desarticulação das bases econômicas das facções. A oposição no Congresso articula retomar a chamada PEC da Anistia, que prevê perdão aos condenados pelos atos de 8 de janeiro. A movimentação ocorre após o ministro do STF, Alexandre de Moraes, suspender os efeitos da lei da dosimetria promulgada pelo Senado após derrubada no veto do presidente Luiz Inácio Lula da Silva. Moraes justificou a decisão com ações que questionam a constitucionalidade da norma e que ainda serão analisadas pelo plenário do STF. Foi confirmada a primeira morte por rantavírus em Minas Gerais este ano. Um homem de 46 anos teve contato com roedores em área rural. A Secretaria de Saúde informou que o caso brasileiro não tem relação com o surto no navio que chegou da Espanha no último domingo. Segundo a pasta, a cepa identificada no país não é transmitida de pessoa para pessoa. O presidente dos Estados Unidos, Donald Trump, viaja nesta terça para a China, onde encontrará o presidente Xi Jinping. O republicano deve chegar a Pequim amanhã e tem encontros previstos na quinta e na sexta. Será a primeira viagem dele à China desde 2017. Hoje tem Copa do Brasil, jogo de volta da quinta fase. O Cruzeiro recebe o Goiás em Belo Horizonte, o primeiro jogo foi 2-2. O Fluminense encara em casa o Operário de Ponta Grossa. O jogo de ida ficaram no empate sem gols. O Inter, que venceu fora por 2-1 na primeira partida, enfrenta o Atlético, agora no Beira-Rio.
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0: Aí João Bosco e Vinícius com Lauana Prado, vacilão. Agora são 9h25, prazer estar na tua companhia. Eu sou o Luiz, por aqui tem Bom Dia Cidade. 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
0: Manda aqui um alô pra dona Raimunda Brito. Alô, alô, Raimunda Brito, tá ligada com a gente em Vila Riachão e Garapé do Meio, né? Muito bom dia, muito obrigado pela audiência. Rosana tá escutando a gente em São Vicente também. Tá sempre ligada aqui no Bom Dia Cidade. Deixa eu atender aqui a Leice, tá ligada com a gente ali na cidade de Viana, querendo curtir aí Menos é Mais. Vai rolar música aqui também pra Iracema, tá aqui no Jacareí, Vitória do Mearim. Música aqui também pra Cristiane tá escutando a gente em Coque, valeu. Deixa eu mandar aqui um alô pra rapaziada do Sítio da Alegria, lá em Jussarauzinho, né? Meu amigo Antônio da Paixão e a sua esposa, dona Nilde, né? Estão sempre ligados aqui no Bom Dia Cidade.

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2: 9:30.
3: Repita.
2: 9:30.
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6: Esta estação de sucesso, agora são 9h36. Muito bom dia pra você. Tá na boa, tá na Rádio Cidade de Vitória. A estação 10 do teu rádio, as YX228, 89,9. Canal 230. Vamos nessa, deixa eu destacar mais música, mais participações aqui na programação. Vai rolar aqui o Thiago Aquino. Para atender rapidinho aqui, a Juliane está escutando a gente em Trizidela, Arari. Participação aqui também da Maria Raimunda, está lá em Colombo, Itapecurumirim, também está participando aqui da programa.

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1: 9:47.
2: Repita.
1: 9:47.
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5: Paris, 12 de maio de 2026. Essas são as principais notícias desta terça-feira. Os últimos dois aviões transportando 28 passageiros do navio de cruzeiro MV Ondios, atingido por um surto de antivírus, aterrissaram nessa madrugada em Eindhoven, na Holanda. Entre eles, há 8 holandeses e 20 outras pessoas de diferentes nacionalidades que serão repatriadas a partir da Holanda em direção a seus países de origem. Já o navio MV Ondios, da operadora Oceanwide Expeditions, deixou a costa da ilha de Tenerife na noite de segunda em direção à Holanda, transportando 25 membros da tripulação, além de um médico e de uma enfermeira. Até o momento, há 7 casos confirmados da cepa Andes do antivírus e outros 2 casos suspeitos relacionados ao surto no MV Ondios. Nessa manhã, o diretor-geral da Organização Mundial da Saúde, Tedros Adhanom Ghebreyesus, afirmou que o trabalho não terminou e que outras contaminações poderão ser confirmadas nas próximas semanas. O cessar-fogo no Oriente Médio segue sob impasse. Até o momento, não há nenhum sinal de avanço nas negociações de paz entre Estados Unidos e Irã. Na segunda-feira, o presidente americano Donald Trump declarou que a trégua está, segundo suas palavras, sob assistência respiratória, depois da resposta do Irã sobre a última proposta americana. O Irã exige o fim da guerra na região, a suspensão do bloqueio americano a seus portos e a liberação de ativos congelados, o que Trump rejeita. Enquanto isso, Israel continua sua ofensiva no Líbano. A Agência Nacional de Informação Libanesa anunciou a morte de 6 pessoas em um bombardeio israelense na segunda-feira, no sul do Líbano. Novos ataques russos contra a Ucrânia deixaram ao menos 1 morto nessa madrugada.

0: em que esperava uma trégua de 3 dias que Moscou e Kiev se acusaram mutuamente de ter violado. O presidente ucraniano Volodymyr Zelensky acusou a Rússia de lançar 200 drones contra a Ucrânia nas últimas horas. Já Moscou afirmou ter abatido cerca de 30 drones ucranianos sobre seu território após o fim do cessar-fogo anunciado no sábado pelo presidente dos Estados Unidos, Donald Trump. Tem início nessa noite o Festival de Cinema de Cannes, no sul da França, com 10 dias de competição, em que 22 filmes disputarão a Palma de Ouro. O filme de abertura será a comédia romântica A Vênus Elétrica, do diretor francês Pierre Salvadori. Já o diretor neozelandês Peter Jackson, de O Senhor dos Anéis e King Kong, será o grande homenageado do evento. Rádio França Internacional, em parceria com a agência Rádio Web, de Paris, Daniela Franco.
1: 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Agora faltam 10 minutinhos para as 10 horas, temperatura no momento 30 graus aqui na Cidade de Vitória do Mearim. Faz calor no comecinho da quarta, da terça-feira, né? 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
1: 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Agora tem previsão astral, pessoal de Câncer, Leão e Virgem. Câncer, uma compreensão ampla estará disponível. Ideias, estudos, conversas ou lembranças irão devolver aí a fé no caminho, né? Comprometa-se com a sua visão de mundo e solte crenças que já não conversam com sua maturidade. Alô, alô, Leão, temas de entrega, confiança e partilha pedirão uma presença menos defensiva e mais cuidadosa. Permita que vínculos ou acordos sejam vistos com profundidade, sem peso. Diferencie proteção de isolamento. Alô, alô, Virgem, uma relação exigirá delicadeza extra em meio a desencontros entre afeto, expectativa e compromisso. Deixe de buscar encaixe perfeito e passe a reconhecer o que cada lado consegue oferecer. Crescer com honestidade, tá bom? Virgem, pra Virgem, pra Leão, pra Câncer, muito bom dia. Daqui a pouquinho a vez do pessoal de Libra, Escorpião e Sagitário. Vai rolar reggae agora aqui no Bom Dia Cidade. Alô, alô, Mundico, tá escutando a gente ali na cidade de Conceição do Lago Açu. Atender também aqui a Cláudia, ligadinha com a gente lá em São Vicente de Igarapé do Meio, né? Super abraço. Vai rolar música aqui também pra Gabi, tá querendo curtir a Andriele Souza, né? Deja vu. Daqui um pouquinho a gente rola, ela tá oferecendo aqui a todos os apaixonados ligados aqui no Bom Dia Cidade. Ok, então, tá falado, daqui um pouquinho tem o sucesso.

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1: 10 horas. Repita. 10 horas.
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6: Você com a gente é o nosso melhor presente. Já estamos de volta. Este é o Bom Dia Cidade, agora 10h08. Aquele abraço. Pessoal ligado com a gente também através da internet. É, o pessoal nos ouvindo aí em qualquer lugarzinho do planeta, né? Super abraço. Deixa eu mandar aqui um alô pro pessoal escutando a gente aí na... É, o Antônio Filho tá lá em Belém do Pará, nos ouvindo através do aplicativo. Lá em Paraupebas tem o Fábio, também está escutando a gente. Muito obrigado, viu, pela audiência. Bom, deixa eu então trazer mais música. Já já tem mais sucesso, mas antes vamos conferir aqui a previsão astral. O pessoal de Libra, Escorpião e Sagitário. Libra, a organização de rotina, da rotina, encontrará uma nova saída com palavra, tarefa, cuidado no mesmo compasso. Uma conversa objetiva ou decisões simples sobre horários e propriedades aliviará ruídos acumulados. Escorpião, o prazer ganhará contorno. Criação, encontro e experiência lembrarão que a alegria também exige devoção. Observe o valor do que é vivido com presença e transforme vontades dispersas em gestos possíveis, né? Alô, alô, Sagitário. Lá, memória e afetos pedirão uma arrumação emocional decisiva para a sensação de pertencimento. Um cuidado simples com o espaço, alguém próximo ou uma lembrança irá funcionar como ritual de fechamento, viu, Sagitário? Para Libra, Escorpião e Sagitário, aquele abraço daqui um pouquinho, a vez do pessoal de Capricórnio, Aquário e Peixe.
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6: Euziane tá ligada com a gente em Arari, querendo curtir aí o Melô de Poliana, tá oferecendo aqui pro amigo Gago, lá na Coreia, em Arari. Vai rolar também música aqui pra Cristiane, que tá escutando a gente ali na cidade de Cajari, né? Legal. Zé Andrade tá escutando a gente lá em Penalva, também tá participando aqui da programação.

0: Quem gostou faz barulho pra nós, hein, gente? Filipão!
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2: 10 horas e 16 minutos.
3: Repita.
2: 10 horas e 16 minutos.
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5: A Procuradoria-Geral da República pediu a condenação do ex-deputado federal Eduardo Bolsonaro pelo crime de coação. O pedido feito ao Supremo Tribunal Federal faz parte das alegações finais do Procurador-Geral Paulo Gonet. A Procuradoria acusa Eduardo Bolsonaro de postar nas redes sociais e conceder entrevistas à imprensa para articular e ameaçar a imposição de sanções internacionais graves contra o Brasil, como a suspensão de vistos de 8 ministros do STF, além da aplicação da Lei Magnitsky, com contra o ministro Alexandre de Moraes. O objetivo do ex-deputado seria interferir tanto no julgamento da trama golpista que condenou o ex-presidente Jair Bolsonaro, quanto na denúncia pendente contra o empresário Paulo Figueiredo, que hoje está nos Estados Unidos. A acusação detalha que Eduardo queria garantir a impunidade ao pai, forçando o judiciário a voltar atrás em decisões ou dando uma anistia ampla, geral e restrita ao ex-presidente sob a ameaça de represálias internacionais. O procurador-geral cita que Eduardo Bolsonaro chegou a chamar as tarifas comerciais de 50% impostas pelos Estados Unidos ao Brasil com o nome de tarifa Moraes, para constranger diretamente o relator dos processos. Segundo a acusação, as ameaças foram concretizadas e trouxeram prejuízos para diversos setores produtivos brasileiros, afetando com isso os trabalhadores dessas cadeias econômicas. Desde o ano passado, Eduardo está foragido nos Estados Unidos. Ele já perdeu o mandato de parlamentar por faltar às sessões da Câmara e esse ano a Polícia Federal abriu um processo disciplinar contra ele devido a faltas injustificadas no seu cargo de escrivão, uma vez que ele não é mais deputado e deveria ter voltado. No processo no STF, Eduardo Bolsonaro não apresentou advogado e foi defendido pela Defensoria Pública da União, que alega que as declarações do ex-deputado estão protegidas pela imunidade parlamentar. A PGR, entretanto, rebateu esse argumento, afirmando que não há nexo causal entre as ameaças e o exercício do mandato, além de terem sido proferidas fora do ambiente legislativo. Da Rádio Nacional em São Luís, Gabriel Correa.
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7: Para fazer a tua manhã feliz com muita música boa por aqui, você fica bem informado também, viu? Agora 10h19. 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Muito bem, vamos então tocando aqui o nosso barquinho. Se você estiver a fim de participar aqui do Bom Dia, você pode participar aqui através do WhatsApp 992-29-9757. Pede a musiquinha que você gosta de ouvir, que a gente vai te atender na boa.
8: Oi, Luiz. Oi. Bom dia, meu querido.
7: Bom dia.
8: Meu lindo, eu gostaria de ouvir a música de Laura Pausini, Irresistível. Para você também, tá bom? Um grande abraço da Pauline.
7: Ok, Pauline, tá ligada com a gente em Arari, legal. Daqui um pouquinho vai rolar também Menos é Mais, coração partido aqui pra Marina, tá oferecendo especialmente pro irmão dela, o Gago, ali na Coreia. Então deixa rolar a música, agora são 10h20.
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1: Bom dia, Luiz Carlos. É na mídia. Queria que você rolasse aí aquele reggae, o Melô de Mama. Ou então, Melô do Amor com Lug Dubio. Qualquer um dos dois, me serve, garoto. Um bom dia pra você.
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1: 10:31.
2: Repita.
1: 10:31.
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2: Muito bem, agora são 10 horas 39 minutos. Bom dia, cidade, musicalizando e informando aqui através da 89,9. Previsão astral agora para fechar o horóscopo desta terça-feira. Capricórnio, as palavras sairão com precisão ao permitir que a sensibilidade participe do raciocínio, em vez de buscar apenas conclusões práticas. Uma conversa ou decisão comunicada com calma terá efeito reparador. Alô, alô, Aquário. Aquário, sua presença estará mais concentrada. A sensibilidade habitual terá um novo eixo. A dedicação a si mesmo não será egoísmo, mas algo vital. Escolha com cuidado onde colocar a atenção, afeto e disponibilidade. Alô, alô, peixes. Peixes, sua presença estará mais concentrada, já falamos aqui. Agora sim, peixes, uma escolha ligada a dinheiro, tempo ou valor pessoal esbarrará em desejos que não combinam totalmente com a realidade do momento. Cuide melhor do que é seu para recuperar a sensação de segurança, viu? Peixes, para Capricórnio, Aquário e Peixes, muito bom dia! Amanhã, novamente aqui dentro do Bom Dia, você confere mais uma vez a previsão para o seu
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0: A cena rolê aí, o som com Pablo e Neto Brito aqui na programação 89,9, 10h48. Ligado aqui com a gente em qualquer lugarzinho por aí, o meu amigo, irmãozinho Cícero Félix, né? O comunicador Cícero Félix, nos prestando a sua audiência nesta manhã. Valeu, Cícero, um grande abraço, irmão. Olha, a Polícia Federal deflagrou nesta terça-feira a Operação Força Integral 2, ou Integrada 2, né? Com o objetivo de combater facções criminosas investigadas por tráfico de drogas, comércio ilegal de armas e lavagem de dinheiro. No Maranhão, a ação incluiu as cidades de São Luís e Chapadinha, onde estão sendo cumpridos 17 mandados de busca e apreensão. A ação ocorre simultaneamente em 16 estados e mira integrantes de organizações criminosas que, segundo as investigações, atuam de forma articulada em diferentes regiões do país. Ao todo, a operação busca cumprir 165 mandados de busca e apreensão e 71 mandados de prisão. As ordens judiciais são executadas no Espírito Santo, Ceará, Amapá, Minas Gerais, Rondônia, Acre, Sergipe, Tocantins, Rio Grande do Sul, Santa Catarina, Rio Grande do Norte, Paraná, Paraíba, Alagoas, Maranhão e Rio de Janeiro. A ofensiva mobiliza policiais das Forças Integradas de Combate ao Crime Organizado, conhecidas como FICOS. A atuação é conjunta e coordenada pela Polícia Federal, com participação de diferentes órgãos de segurança pública. No Maranhão, a ofensiva inclui a Operação Descenso 3, realizada em Chapadinha. A ação tem como foco uma organização criminosa investigada por envolvimento no fornecimento de atividades ilícitas. Estão sendo cumpridos 17 mandados de busca e apreensão. A operação busca reunir provas sobre movimentação financeira do grupo e sua ligação com crimes praticados no estado. Rádio Cidade de Vitória informando. Esse é o programa Bom Dia Cidade para você.
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0: É hora de mais música, mais participações aqui na programação. Música aqui também para Isabel, tá ligada com a gente lá em Cachoeira Viana, querendo curtir música com Zezé e Luciano, né? Tá oferecendo aqui para toda a família. Muito obrigado, Isabel, pela participação aqui na nossa programação. Rola a música aqui também pro Dedé, tá escutando a gente em Conceição.

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1: 11:07.
2: Repita.
1: 11:07.
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4: Há 20 anos, uma sexta-feira do dia 12 de maio de 2006, São Paulo começava a viver uma das páginas mais sangrentas de sua história. Véspera do Dia das Mães, líderes da maior facção criminosa do país comandaram diversas rebeliões pelos presídios do estado. O motivo foi a transferência dos cabeças do crime organizado. Entre os presos estava Marcos William Ebers Camacho, o Marcola, líder máximo da facção. Assim que foi ordenada a transferência, começaram as rebeliões em dezenas de penitenciárias de todo o estado de São Paulo. Mas naquela noite, a violência pulou os muros dos presídios. Os líderes da facção ordenaram ataques a policiais, delegacias, prédios públicos e instituições financeiras. Todos viraram alvos do PCC. O jornalista e escritor Josmar Josino, que na época era repórter do Jornal da Tarde, do Grupo Estado, conta como ficou sabendo dos ataques. Josmar é um dos principais repórteres que cobre segurança pública no país e é o primeiro jornalista a divulgar o estatuto do PCC no meio da década de 90.
5: Um dia antes do início dos ataques de maio, mulheres de presos me ligaram dizendo que perderam contato com os maridos. Elas falavam com eles por meio de telefone celular, o que era terminantemente proibido no sistema prisional, mas um fato que sempre aconteceu.
4: A onda de ataques foi sangrenta. Foram executados, aleatoriamente pelos criminosos do PCC, 59 agentes de segurança do estado. Quem estava de farda levava tiro. Em resposta às mortes, mais sangue. Policiais do estado promoveram um massacre por 9 dias seguidos. Mais de 500 civis foram executados. Os crimes de maio foram marcados por uma violência brutal dos dois lados. A cidade de São Paulo literalmente parou. Josmar Josino lembra como a cidade ficou deserta nos dias seguintes aos ataques.
5: A onda de ataque foi assustadora mesmo e pegou as autoridades de surpresa. São Paulo parou assim naquela semana de maio, escolas suspenderam aulas. Avenida Paulista, o cartão postal de São Paulo, parecia um lugar fantasma, né? Houve toque de recolher, o PCC matou 59 agentes públicos.
4: O jornalista confirma que foi a transferência das lideranças da facção que motivou a rebelião e a onda de ataques.
5: Foram motivados porque o governo isolou na penitenciária de Presidente Venceslau II 765 presos considerados líderes do PCC. Esse isolamento aconteceu na véspera do Dia das Mães, que é uma data sagrada para a população carcerária.
4: Ao todo, os ataques ocorridos entre os dias 12 e 21 de maio de 2006 e promovidos tanto por agentes do estado quanto por integrantes do PCC deixaram um saldo de 564 mortos e 110 feridos. Segundo o relatório São Paulo sob Achaque, em pelo menos 122 dessas mortes, houve indícios de execução com a participação de policiais.

0: advogado Gabriel Carvalho Sampaio, diretor de uma organização de direitos humanos, o que aconteceu naqueles dias de maio de 2006 tem nome, foi um verdadeiro massacre.
1: Foi um massacre, uns vão chamar de chacina, mas o fato é que um dos maiores crimes do Estado brasileiro, não é? Uma situação injustificável, uma reação injustificável a um episódio de segurança pública que vitimou mais de 500 pessoas, né? Mais de 500 civis, mortes que ceifaram famílias, mortes marcadas pela estratégia da execução sumária.
0: Duas décadas depois, a Secretaria de Segurança Pública de São Paulo, por sua vez, não informou quantos agentes morreram naquele período, mas declarou que as mortes ocorridas em maio de 2006 foram investigadas pela Polícia Civil e pela Corregedoria da Polícia Militar e que foram acompanhadas tanto pelo Ministério Público quanto pela Justiça. Da Rádio Nacional em São Paulo, Leandro Calisto.
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3: Muito bem, já estamos de volta aqui pela 89,9 com o programa Bom Dia Cidade, a atração musical de todas as manhãs aqui pela 89,9, de segunda a sexta, né? A gente tá por aqui sempre tentando fazer a tua manhã bem mais feliz. Estamos na agradável manhã de terça-feira, temperatura no momento 30 graus aqui na Baixada Maranhense, né? Especialmente na cidade de Vitória do Nearim. Temperatura máxima prevista para hoje é de 32 graus, com possibilidade de chuvas rápidas no decorrer da tarde e à noite. Olha, é o seguinte, Anitta e Shakira, né? Duas das artistas latinas mais influentes da atualidade, elas passaram a enfrentar aí acusações de plágio feito por uma dupla de cantoras. A informação é do jornal Folha de São Paulo. O caso rapidamente ganhou força nas redes sociais e em uma página voltada ao entretenimento após as artistas apontarem suposta semelhança entre uma obra própria e uma colaboração envolvendo as estrelas. Embora detalhes técnicos da acusação ainda estejam sendo analisados, o episódio reacendeu um debate recorrente dentro da indústria musical. Até que ponto, né, referências sonoras, tendências de mercado e construções melódicas podem ser consideradas originais em uma era dominada por streaming e pela interprodução de hits globais. De acordo com o jornal, as cantoras Tchenska e Rebebe, que formam uma dupla Sarão, né, realizaram uma publicação no Instagram dos últimos dias acusando Anitta e Shakira, né, pelo plágio em referência ao single Choca Choca. Elas são muito parecidas, iniciou a dupla. No começo achamos que não havia chance de Anitta e Shakira terem ouvido nossa música, se inspirarem e copiarem de nós. Tem que ser uma coincidência. Em meio a essas observações, Tchuska e Rebeca deram a sugestão de que o suposto plágio pode ser, né? Pode ser responsabilidade da produtora, né? Exatamente. Elas acham que pode ter acontecido isso, mas surgiu aí essa semelhança e o pessoal chamou a atenção e muitas pessoas já nas redes sociais já estão comentando sobre isso. O fato é que Shakira e Anitta, uma das vozes mais famosas aqui da América Latina, estão envolvidas aí nesse possível plágio. Daqui um pouquinho tem pra você resumo de novelas, daqui um pouquinho tem também dicas de saúde aqui no nosso Bom Dia Cidade. Agora tem Shania Twain, agora 11:16.

aqui o Passeio Musical, você tá acostumado a ouvir aqui através da 89,9 Rádio Cidade Vitória, Aldaí Playboy, mexeu comigo. Agora são 11h24, vamos lá então, seguindo aqui, atendendo aqui o pessoal que tá participando do programa, já tem música do Frank Lopes. É, exatamente. É já que vai rolar mais música aqui na programação. Mas agora tem o nosso Dica de Saúde de hoje. É possível envelhecer com independência, longe dos remédios. Fazer atividade física, participar de grupos de lazer, estão entre as ferramentas para encarar os 60 mais com qualidade de vida, participação ativa na sociedade. Sinto que estou envelhecendo apenas quando me perguntam a idade. Fisicamente me enxergo forte como um jovem. A afirmação é de Rui Barbosa, maratonista de 67 anos, né, que participou de 148 corridas de rua Brasil afora. Para o aposentado, sedentário por mais de cinco décadas, atividade física mudou a rotina e tem sido sinônimo de qualidade de vida. Tá? Fora o check-up anual, meu organismo dispensa uso de remédios e visitas frequentes ao hospital. Não há nada mais digno, né, do que envelhecer com saúde, afirma. Na contramão do mito, né, de que envelhecer significa adoecer e perder a autonomia, especialistas ouvidos pela reportagem mostram ser possível chegar à terceira idade, com independência, participação ativa na sociedade e bem-estar. Quem sabe até mais do que na juventude. É, exatamente, isso mesmo. Muitas pessoas ainda associam velhice à incapacidade e à tristeza, e isso não é verdade. Precisamos entender que envelhecimento saudável não significa ausência de doenças, mas sim a manutenção da funcionalidade, autonomia, dignidade também. No Distrito Federal, o programa Viver 60, né, que promove o envelhecimento ativo ao ampliar o acesso a ações de saúde, cultura e educação e qualidade de vida, beneficiou mais de 11 mil pessoas idosas em 2025, sob alçada da Secretaria de Justiça, exatamente. Então, é isso, né, pessoal? Persistir e não desistir. É o dia de treino para o maratonista Rui Barbosa, exatamente.

antes de se aposentar, Rui não era afeto de esporte, a rotina era atribulada e faltava tempo. Depois que as filhas cresceram e ficou ocioso em casa, passou aí a observar o pessoal praticando exercícios na Praça de Girassóis, em Palmas, no Tocantins, onde ele morava. Porque não tentar, questionou ele. Recorda na participação das corridas de rua. Pois é, então, diante das situações, a pessoa sempre encontra um jeitinho, né, de ter melhor qualidade de vida. Pelo menos é uma maneira inteligente. Independente emocionalmente e com a viagem marcada para circuito de águas paulista, Maria não deixou, Maria que também é desportista, né, não deixou as limitações físicas, né, tomar em conta de você. Decidiu que ia enfrentar o desafio e conseguiu. Então é possível que as pessoas tenham idade avançada, mas que tenham, né, facilidade, tenham independência. Mas isso tem que começar cedo para ter melhores resultados, né? Não adianta já depois de 60, porque é claro que isso também não é em vão, mas se você começar mais cedo, você tem mais possibilidade de envelhecer com saúde, com independência, né? Praticando exercício, cuidando da alimentação, dormindo direitinho, tentando dormir pelo menos 8 horas por noite. Bom, esses cuidados aí. Não ingerir álcool em excesso, não fumar, são praticar exercício. Então essas são as dicas simples, né, para que você tenha uma velhice saudável, beleza? Bom, deixa eu então, falamos de saúde aqui no nosso programa, tem mais música aqui no Bom Dia, trazendo aqui sucesso para Raimunda Maria, tá ligada com a gente ali em Muquila, querendo curtir aí o som do Frank Lopes.

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1: 11:32.
2: Repita.
1: 11:32.
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4: A Copa do Mundo de 2026 está chegando, é logo ali em junho. E nesta segunda-feira, todos os preparativos para esse evento que vai paralisar todo mundo. O sonho da Copa do Mundo está praticamente adiado para Estevão. E mais uma semana de expectativa para o veredito final sobre Neymar. Na verdade, a CBF enviou uma lista de pré-jogadores convocados para a FIFA com 55 nomes. A ausência do jogador do Chelsea por conta de lesão já era esperada e foi sacramentada nesta segunda-feira. Já o camisa 10 do Santos repete o padrão das outras listas extensas de Carlo Ancelotti. A sua presença na lista dos 26 que serão anunciados na semana que vem ainda é uma dúvida. Falamos da seleção brasileira, mas a Argentina também divulgou nesta segunda-feira sua pré-lista, que conta com Flaco Lopes e Giai, jogadores que atuam no futebol brasileiro na pré-lista de convocados para a Copa de 2026. A seleção de Lionel Scaloni não anunciou ainda qual será a data da convocação oficial, mas obviamente a seleção será liderada por Lionel Messi. Uma outra situação também chamou atenção nesta segunda-feira, até porque Curaçao, que é estreante na Copa do Mundo de 2026, terá que encontrar um novo treinador. Fred Hunter decidiu renunciar ao cargo de técnico da seleção após quase 3 meses de trabalho. O anúncio foi feito pela federação através das redes sociais. Portanto, o treinador falou sobre a saída da equipe, disse que a seleção precisaria seguir em frente, mas ele não quer prejudicar e por isso preferiu sair. Hunter comandou a seleção de Curaçao apenas em 2 amistosos que foram disputados no mês de março. Na ocasião, a equipe perdeu seus confrontos para a China por 2-0 e levou uma goleada para a Austrália. Portanto, a seleção de Curaçao tendo aí muitas movimentações nesse período que antecede a Copa do Mundo. Agência Rádio Web com informações da Copa do Mundo de 2026, Daniela Esperon.
5: A Cidade de Vitória é a sua melhor companhia, 11:35, bom dia.
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5: Olá, música aqui para atender rapidinho aqui a Josiane. Josiane tá ligada com a gente no bairro Novo, Vitória do Mearim. Tem também aqui a Edna de Coque, também ligada aqui no Bom Dia.
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1: Tem dia que parece que Deus esqueceu da gente, mas às vezes Ele só tá preparando coisa maior.

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Por aqui tem Bom Dia Cidade, agora 14 minutinhos para o meio-dia. Vamos lá, agora é resumo de novelas. Começamos falando de Nobreza do Amor, novela das 18 da Rede Globo. Sebastião tenta apagar o fogo, ateado por Virgínia aos convites. Tônio estranha a falta de resposta de Casimiro e se preocupa em perder a inauguração do ateliê de Alica. Virgínia confronta Mirinho sobre a ajuda de Alica e a Inira, né? E Fabrício acoberta o amigo. Kênia foge do palácio e vai ao encontro de Dume, que afirma que não ama a princesa. Todos desconfiam de que alguém da cidade pode estar dando abrigo a um cangaceiro. Viriato pede um tempo para apresentar Belmira a Carrapato. Mundica encontra o telegrama de Tônio no paletó de Mirinho e Casimiro se enfurece com o filho. Gendal conhece Imani. A gente fala agora de Coração Acelerado, novela das 19, 7 da noite, da Rede Globo. Nayane repreende Zilá por sua mentira contra Janete e a mãe afirma que ela fez o mesmo ao inventar que é menina do passado de João Raul. João Raul sofre ao ver agrado com Leandro e Luan nota. Nayane impede que Zilá deixe a mansão e afirma que os Amaral precisarão guardar a história do anel em segredo. Iranildo faz o programa na rádio. Alauzinho se hospeda na pensão de Zuzanete e Palhares se irrita. Irene e Valmir ficam juntos. Alauzinho canta uma música para Janete. A gente fala agora de Três Graças, novela das 21h30 da Rede Globo. Arminda diz a Ferete que sabe que o amante ainda gosta de Zenilda. Ferete fica furioso ao constatar que não terá mais ajuda da delegada Marise. Lucélia dá abrigo temporário a Ferete na Chacrinha. Ferete convoca Samira para acabar com Gerluce. Arminda pede ajuda a Elga para se fingir de vítima de Ferete, mas acaba se surpreendendo com a resposta da funcionária. Misael aconselha Joaquim a pedir desculpas para Lígia. Joaquim convida Lígia para dormir no ferro velho com ele. Ferete conta a Samira seu plano para atrair Gerluce. É do capítulo 15 de hoje, de Três Graças, novela das 21h30 da Rede Globo. Aqui, Rádio Cidade Vitória, programa Bom Dia Cidade, chegando a seu final. Estamos no finalzinho do programa de hoje. Amanhã a gente está voltando a partir das 8h30 com mais um Bom Dia Cidade. Todos nosso super abraço, nosso agradecimento pela sua sintonia e até amanhã com mais um Bom Dia Cidade. Um abraço, Luiz Carlos, e até lá, se Deus quiser, com mais um programa. No finalzinho aqui, mandar um alô pro meu amigo Derek, tá ligado com a gente ali no Manijituba. Bem, por aqui encerramos o programa de hoje. Até amanhã. Valeu demais.

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2: Meio-dia e um minuto. Repita. Meio-dia e um minuto.
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De oração que séculos e séculos a igreja reza a meio-dia e às 6 horas da tarde. Maria está contigo, recebendo esta oração e oferecendo-a a Jesus, seu filho. O anjo do Senhor anunciou a Maria e ela concebeu do Espírito Santo. Ave Maria, cheia de graça, o Senhor é convosco. Bendita sois vós entre as mulheres, e bendito o fruto do vosso ventre, Jesus. Santa Maria, Mãe de Deus, rogai por nós, pecadores, agora e na hora de nossa morte. Amém. Eis aqui a serva do Senhor. Faça-se em mim segundo a vossa palavra. Ave Maria, cheia de graça, o Senhor é convosco. Bendita sois vós entre as mulheres, e bendito o fruto do vosso ventre, Jesus. Santa Maria, Mãe de Deus, rogai por nós, pecadores, agora na hora de nossa morte. Amém. E o Verbo se fez carne e habitou entre nós. Ave Maria, cheia de graça, o Senhor é convosco. Bendita sois vós entre as mulheres, e bendito o fruto do vosso ventre, Jesus. Santa Maria, Mãe de Deus, rogai por nós, pecadores, agora na hora de nossa morte. Amém. Rogai por nós, Santa Mãe de Deus, para que sejamos dignos das promessas de Cristo. Oremos. Infunde, Senhor, como vos pedimos, a vossa graça em nossas almas, para que nós, que pela anunciação do anjo conhecemos a encarnação de Cristo, vosso Filho, pela sua paixão, morte na cruz, sejamos conduzidos à glória da ressurreição pelo mesmo Cristo, Senhor nosso. Amém.

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2: Meio-dia e 15 minutos. Repita. Meio-dia e 15 minutos.
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2: Meio-dia e 30 minutos. Repita. Meio-dia e 30 minutos.
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4: Alerta feito por uma conceituada Organização Mundial de Pesquisa e Tratamento de Pessoas com Câncer aponta para a importância da vacinação desses pacientes. A imunização, segundo o estudo da

0: American Society of Clinical Oncology é uma aliada porque previne doenças virais e bacterianas, funcionando como escudo contra infecções que podem agravar o quadro do paciente, que normalmente tem baixa imunidade. No entanto, há um período ideal para se imunizar, que é logo após o diagnóstico do tumor e, de preferência, antes de iniciar o tratamento. O hematologista e pesquisador Márcio Nucci explica o motivo.
1: Como a imunidade dele é, de certa forma, comprometida, pode acontecer que a efetividade da vacina não seja completa, acontecer que a vacina não funcione como funcionaria no indivíduo imunocompetente. Daí que a janela de oportunidade antes de iniciar o tratamento é fundamental, porque os tratamentos em geral deprimem mais a imunidade.
0: Também é preciso atenção com o tipo de imunizante, já que nem todas as vacinas são indicadas para pessoas com câncer. É o caso das produzidas com vírus vivo atenuado, como as de febre amarela, dengue e sarampo. O médico, especialista em onco-hematologia, explica que, apesar de não oferecer risco às pessoas saudáveis, essas vacinas podem gerar um efeito contrário em corpos com baixa imunidade.
1: São vacinas que, como o indivíduo está com a imunidade debilitada e o micro-organismo é vivo, atenuado, quando vacinar, o indivíduo pode desenvolver a doença causada por aquele vírus. Então, essas vacinas dos vírus atenuados, que são muito poucas, elas, em geral, não são recomendadas para o paciente com câncer.
0: Já as vacinas inativadas não apresentam contraindicações. Além disso, segundo Márcio Nucci, as que combatem doenças respiratórias são essenciais, pois essas infecções são mais recorrentes no cotidiano. Ele afirma ainda que a proteção deve se estender às pessoas de convívio com o paciente oncológico.
1: É muito importante também que os familiares sejam vacinados, porque se o indivíduo com câncer está com a sua imunidade deprimida, pode ser que a vacina não funcione bem para ele. Mas se os seus contactantes familiares forem vacinados, isso promove um bom bloqueio de contato do vírus nesse paciente.
0: No Brasil, apesar da melhora recente, a taxa de cobertura vacinal representa uma preocupação. Dados do anuário Vacina BR 2025, feito por órgãos de saúde brasileiros em parceria com a Unicef, apontam que entre 2000 e 2023, mais de 80% dos brasileiros viviam em municípios que não atingiram as metas de cobertura para a maioria das vacinas. Segundo o Dr. Márcio Nucci, a disseminação de notícias falsas e a desinformação sobre o tema são agravantes para esse cenário. Sob supervisão de Vitória Elizabeth, da Rádio Nacional do Rio de Janeiro, João Barbosa.
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1: Meio-dia e 47 minutos.
2: Repita.
1: Meio-dia e 47 minutos.
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1: 13:02.
2: Repita. 13:02.
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4: O plenário deve analisar nesta terça-feira a medida provisória que prevê a renovação automática da Carteira Nacional de Habilitação para motoristas cadastrados no Registro Nacional Positivo de Condutores. O benefício vale para quem não cometeu infrações com pontuação nos últimos 12 meses. O texto altera o Código de Trânsito Brasileiro, que já previa a criação do Registro Nacional Positivo de Condutores. A novidade da medida provisória é a renovação automática. De acordo com o texto, o condutor incluído no RNPC fica dispensado de passar pelos exames do DETRAN quando acabar a validade da CNH ou da autorização para conduzir ciclomotor. O texto ainda autoriza o condutor a escolher a emissão da carteira apenas em formato digital. Para o relator, senador Renan Filho, do MDB de Alagoas, o fim da exigência da CNH física pode reduzir os custos para o cidadão.
5: A manutenção da opção pelo documento físico assegura a liberdade de escolha. Queria dizer aos parlamentares, protagonismo ao cidadão. A medida barateia, simplifica e digitaliza, desburocratiza e dá protagonismo ao cidadão, sem prejuízo àqueles que preferem, obviamente, a versão impressa.
4: Também estão na pauta de terça-feira o projeto que dispensa novas provas para a fixação de indenização por dano moral contra condenado por crimes do Código Penal, a proposta que estabelece a adesão voluntária ao sistema de certificação para qualificação de armazéns destinados à guarda e conservação de produtos agropecuários e o texto que assegura o atendimento integral para pacientes acometidos por dor crônica no Sistema Único de Saúde. Já na quarta-feira, deve ser votado o projeto que estabelece a Política Nacional para Estudantes com Altas Habilidades ou Superdotação. A proposta prevê a criação de um cadastro nacional com a identificação precoce, o atendimento educacional especializado e o desenvolvimento integral desses estudantes. Para a senadora Damaris Alves, do Republicanos do Distrito Federal, a ausência da atenção adequada pode trazer impactos no desenvolvimento educacional e emocional dos alunos com altas habilidades.
6: A ausência de políticas públicas adequadas para pessoas com altas habilidades e superdotação pode resultar em evasão escolar, desmotivação, sofrimento psíquico, subaproveitamento de talentos e desigualdades educacionais persistentes.
4: Fecham a pauta de quarta-feira três projetos. O que define os deveres funcionais e responsabilidades dos membros dos Conselhos dos Direitos da Criança e do Adolescente Nacional, estaduais, distrital e municipais. O que inclui instituições na lista de órgãos da Administração Pública Federal, integrantes da área de Ciência e Tecnologia. E o que obriga a divulgação de serviços de enfrentamento à violência contra a mulher no programa A Voz do Brasil. Da Rádio Senado, Pedro Pinto.
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1: Paulinho Paixão.

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1: 13:16. Repita. 13:16.
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2: 13:32.
3: Repita.
2: 13:32.
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1: 13:48.
2: Repita.
1: 13:48.
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1: 14:02. Repita. 14:02.
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3: Os primeiros classificados às oitavas de final da Copa do Brasil saem nesta terça-feira, com 3 jogos sendo realizados. Cruzeiro e Goiás, a primeira partida, empate em 2-2 dentro do Serra Dourada. Agora, no Mineirão, o Cruzeiro vai tentar fazer o mando de campo valer com o apoio do seu torcedor para vencer a equipe goiana. E o técnico Arthur Jorge já convocou o torcedor.
4: Terça-feira temos um jogo importantíssimo, uma decisão onde queremos ter, de facto, a nossa torcida presente no estádio. É muito importante porque é um jogo de decisão, é um jogo em que daquelas finais, portanto, onde todos querem estar, e eu espero que a torcida do Cruzeiro queira, de facto, estar connosco, possa estar connosco na terça-feira.
3: O mesmo acontece com o Fluminense Operário no Maracanã. Primeiro jogo 0-0, agora quem vencer fica com a classificação. Numa situação diferente está o Internacional, que vai jogar em casa no Beira-Rio contra o Athletic, e como venceu no Orlando Scarpelli por 2-1, tem a vantagem do empate. Portanto, o Inter entra já classificado, mas não pode se acomodar tanto. Afinal, se o Athletic faz 1-0, a decisão vai para os pênaltis. Jogos pela Copa do Brasil valendo classificação para as oitavas de final. Agência Rádio Web com informações da Copa do Brasil, Daniela Esperon.
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3: 14:17. Repita. 14:17.
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3: Luan Santana e Léo Foguete.

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2: 14:32.
3: Repita.
2: 14:32.
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2: O Brasil vai virar uma Venezuela. Os empregos vão acabar. Essas frases foram utilizadas dentro de empresas em Santa Catarina para persuadir empregados a votarem no candidato dos patrões nas eleições presidenciais de 2022. Na semana passada, a sétima turma do Tribunal Superior do Trabalho condenou três associações empresariais catarinenses a pagar R$600 mil de indenização por dano moral coletivo. E esse não é um caso isolado de assédio eleitoral. Na contramão da proteção aos trabalhadores, o deputado Evair Melo, do Progressistas do Espírito Santo, protocolou um projeto de lei para permitir o assédio no ambiente de trabalho. Para o advogado e diretor do Movimento de Combate à Corrupção Eleitoral, Luciano Caparrós, a proposta fragiliza ainda mais o trabalhador em períodos eleitorais.
3: Então, o que se está buscando agora nesse projeto é regularizar isso e permitir que as empresas possam receber candidatos e fazer a sua propaganda. Isso traz uma fragilidade, porque o funcionário, ele se sente coagido, ele tem o risco de ser demitido. Como nós vimos nas últimas duas eleições, os donos das empresas fazem essa coação ao funcionário. Então, o que a gente está buscando é impedir que esse projeto seja aprovado.
2: Em 2024, o Ministério Público do Trabalho registrou 965 casos de assédio eleitoral de patrões e gestores contra empregados e servidores públicos. Dentro das repartições estatais, foram 420 denúncias. Para Luciano Caparrós, o crime eleitoral também cria um desequilíbrio entre candidatos.
3: Em lugares comerciais, você não pode fazer esse tipo de propaganda, porque sempre vai ter alguém que vai ser beneficiado, privilegiado, em detrimento dos demais. Se fosse, por exemplo, uma universidade que traz os candidatos para um debate, ela é obrigada a convidar todos os candidatos. Para fazer uma entrevista de rádio ou de televisão,

0: televisão é possível desde que você faça com todo mundo, como são os debates. Esse tipo de propaganda convidando o candidato para vir fazer propaganda dentro da empresa sempre é para privilegiar e beneficiar algum candidato específico.
1: Em nota, o Movimento de Combate à Corrupção Eleitoral defende uma ampla discussão sobre o tema no Legislativo para assegurar a proteção da autonomia do trabalhador, a neutralidade do ambiente profissional e a garantia do voto livre, sem qualquer forma de coação direta ou indireta. Agência Rádio Web de Brasília, Alan Barbosa.
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0: segura, segura a M10. E aí, gente? Quem tá tomando cana aí? Quem tá tomando cana? Quem tá bebendo? Eu tô bebendo desde cedo, meu filho. A partir de agora, você vai curtir o melhor show de brega da sua vida.
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2: 14 horas e 49 minutos. Repita. 14 horas e 49 minutos.
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1: 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Mas às vezes, Ele só tá preparando coisa maior.

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2: 15 horas e 3 minutos.

0: Repita. 15 horas e 3 minutos.
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2: A Comissão de Constituição e Justiça da Câmara aprovou o projeto do deputado Capitão Alberto Neto, do PL do Amazonas, que institui a identificação civil nacional da pessoa com deficiência. O novo documento deverá adotar tecnologia de QR Code dinâmico com informações atualizadas sobre deficiências, inclusive as ocultas. Com a aprovação, o texto pode seguir para o Senado. De acordo com a proposta, o sistema permitirá que o beneficiário ou responsável atualize os dados sobre a condição de saúde da pessoa em tempo real. O objetivo da medida é garantir prioridade e segurança às pessoas com deficiência em atendimentos e situações de emergência. Na opinião da relatora na Comissão de Defesa dos Direitos das Pessoas com Deficiência, deputada Andréia Siqueira, do PSB do Pará, a utilização do QR Code dinâmico representa um instrumento eficaz para combater a invisibilidade social enfrentada por pessoas com deficiências ocultas.
3: Ao contrário de deficiências físicas evidentes, essas condições muitas das vezes não são reconhecidas ou compreendidas pela sociedade. Isso resulta em uma série de obstáculos no acesso ao direito e serviços. Em situações que exigem comprovação de condição especial, atendimento prioritário ou simples empatia no trato do cotidiano.
2: Deficiências ocultas ou invisíveis são condições de saúde que não são percebidas visualmente, como transtorno do espectro autista, deficiências intelectuais, doenças renais crônicas ou surdez parcial. A falta de sinais físicos óbvios frequentemente gera barreiras no acesso a atendimentos prioritários já garantidos por lei. Pelo texto aprovado, a identificação civil nacional da pessoa com deficiência não substitui a carteira de identificação nacional. A função do novo documento é facilitar o acesso a direitos e serviços específicos sem a necessidade de emissão de novos cartões físicos a cada mudança no quadro clínico do paciente. Da Rádio Câmara de Brasília, Maria Neves.
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1: 15:19.
2: Repita.
1: 15:19.
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2: 15:33.
0: Repita.
2: 15:33.
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2: A oposição no Congresso Nacional articula uma nova ofensiva após o ministro do Supremo Tribunal Federal, Alexandre de Moraes, suspender os efeitos da chamada Lei da Dosimetria, aprovada pelo Congresso para reduzir penas dos condenados pelos atos de 8 de janeiro. A decisão provocou reação imediata de parlamentares ligados ao ex-presidente Jair Bolsonaro. O PL agora tenta avançar com uma proposta de emenda à Constituição que prevê anistia ampla aos condenados pelos atos antidemocráticos. O líder do partido na Câmara, deputado Sóstenes Cavalcante, criticou a decisão de Alexandre de Moraes e afirmou que apenas uma PEC pode impedir novas interferências do Supremo sobre decisões do Congresso Nacional.
3: Vai parar nas mãos de quem? Só podia ser dele, o ditador da toga, Alexandre de Moraes. Ele foi sorteado. Quem acredita nesse sorteio só deve acreditar também Papai Noel. Caiu na mão de Alexandre de Moraes e ele agora decide anular a decisão do Congresso Nacional. Que democracia combalida esta do Brasil, que não se existe mais direito ao poder legislativo. Estão querendo acabar com os poderes da República.
2: Além da PEC da anistia, a oposição também quer pressionar a Câmara a votar a PEC das decisões monocráticas já aprovada no Senado em 2023. A proposta limita decisões individuais de ministros do Supremo que suspendam leis aprovadas pelo Congresso ou atos do Executivo e do Legislativo. O autor da proposta é o senador Oriovisto Guimarães. Ele pondera que a Câmara precisa analisar o texto com urgência como uma resposta ao que classificou como interferência do Judiciário no Parlamento.
4: O que falta para essa PEC se transformar em lei é o presidente da Câmara dos Deputados colocar em votação no plenário. Só isso. Já foi aprovado no Senado, já foi aprovado na CCJ da Câmara. Se tiver uma votação no plenário da Câmara, eu tenho certeza que ela vai ser aprovada. E se ela for aprovada, ela muda completamente a atuação do Supremo Tribunal Federal.
2: A lei da dosimetria havia sido promulgada pelo presidente do Senado, Davi Alcolumbre, após o Congresso derrubar o veto do presidente Luiz Inácio Lula da Silva. O texto reduz penas aplicadas aos condenados pelo 8 de janeiro e pode beneficiar, inclusive, o ex-presidente Jair

0: Bolsonaro condenado por tentativa de golpe de Estado. 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
1: Rádio Cidade de Vitória informa a hora certa.
2: 16:01.
3: Repita.
2: 16:01.
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0: E essa aqui não pode ficar de fora de jeito nenhum.
1: Jamais.
0: A gente continua nesse clima. Se liga aí, se liga aí.

0: Raça Negra!
1: Gente, obrigado.
2: Obrigado, Luiz Carlos. Deus abençoe, viu?
1: Parabéns.
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1: 16:23.
2: Repita.
1: 16:23.
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É isso, é você ligado, é você conectado no nosso Conexão FM, na melhor programação do Rádio FM da nossa Baixada Maranhense. Salve, salve, boa tarde, muito boa tarde pra você, chegando, hein? Chegando pra te fazer companhia com mais uma edição de músicas, informações e notícias aqui na nossa Rádio Cidade Vitória FM, a poderosa, hein? A poderosa da Baixada Maranhense. E muito prazer em estar com você em mais um dia, em mais uma edição do nosso Conexão FM pra você que se liga, pra você que curte aí nos quatro cantos da nossa região. Já agradecendo o carinho, já agradecendo a sintonia, e a gente fica juntos até às 18, hein? Até às 18 horas desta terça-feira, todo especial. Hoje 12, né, meu amigo? 12 de maio. E olha, mais uma edição do nosso Conexão no Ar pra você, com músicas, informações e notícias. Já já a gente traz, inclusive, os destaques das informações, notícias de hoje, pra você ligado, pra você conectado aqui na nossa programação. Já vale a tua participação pelo nosso WhatsApp, o 98220-8531. Já fica à vontade aí pra mandar tua mensagem, pedir a tua música preferida, e o prazer é todo nosso de atender você. Você que se liga, você que curte a nossa programação da Rádio Cidade de Vitória FM, do Sistema de Comunicação Jorge Moisés. Pra você que se liga, pra você que curte, nos quatro cantos do nosso Maranhão. É isso aí, vamos juntos. Ah, meu amigo, já com saudade, não é isso, Ana? Beijo, obrigada pelo carinho, pela sintonia, tá ligadona com a gente aqui na programação. Olha, bom demais ter você aí do Manitituba, galera também do Tapuí da Pera, Alto São Francisco, galera da região do Jotas, galera aí da região do Japão, você da região de Coque, você, enfim, de toda a nossa região, ligado aqui na nossa programação. Fica à vontade aí pra já mandar a tua mensagem, pedir a tua música preferida. Você aqui de Vitória, você de Arari, Miranda do Norte, Cajari, Viana, Conceição do Lagoaçu, Monção, Igarapé do Meio, Matinha, Penalva, São Bento, Arajatuba, você, enfim, de toda a nossa Baixada Maranhense, ligadão com a gente agradece o carinho, a sintonia, você que vai nos dando uma carona, brigadão pela carona, hein? Abraço pra você, que Deus te leve em paz ao seu destino, que você faça aí uma viagem com paz e segurança, e vamos juntos no nosso Conexão, com oferecimento da Rosas Calçados, onde você conta com calçados masculinos e femininos, adultos e infantis, com preços imperdíveis. 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O nosso amigo Lucas agradece a sua preferência.

0: Isso, terça-feira especial, mais uma edição do nosso Conexão no Ar pra você, né, Léo? Nosso amigo Léo do Açougue já tá ligadão com a gente, Silvano Salles, né? Olha aí, o homem tá ligadão com a gente lá em Cajari, a gente agradece o carinho, a sintonia, você em Cajari ligado aqui na nossa programação. Meu amigo Maurão e companhia, galera da Capitaria São Sebastião, é você no nosso Conexão FM, minha amiga Isonete, a Ingrid, galera aí do Realdo, obrigado pela sintonia também, minha amiga Gelsa, o Gael, é a galera top aí do Realdo com a gente aqui na nossa programação. O Jack, também a Denise Coutrinha, a Elane, no Jaguari, já ligados também com a gente no nosso Conexão FM. Vamos juntos então, já trazendo aqui para você destaque das informações, notícias de hoje. É hora de trazer os destaques das informações, notícias desta terça-feira no nosso Conexão FM. Se liga aí.
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0: É isso, conectado com o mundo, sintonizado com você. Olha, vamos trazer informação que o presidente Lula atendeu o pedido aí da Elisiane Gama, né? A senadora maranhense, aqui da Baixada, né? Inclusive, Elisiane Gama, e vai mandar aí, ó, quase 200 vans, micro-ônibus e ambulâncias, né? Para cidades aí do Maranhão, incluindo cidades aqui da Baixada Maranhense. Vitória do Mearim tá nessa lista, inclusive, né? E a gente vai trazer daqui a pouquinho para você essa informação completa aí, né, desse atendimento, desse pedido, né? Pedido aí da senadora Elisiane Gama, atendida aí pelo governo federal, na pessoa do presidente Lula. Daqui a pouquinho a gente traz essas informações para você. Olha, a gente vai trazer também informação ainda repercutindo aí o caso, né, meu amigo, da patroa, né? Da patroa, a empresária que agrediu essa mulher, né? Essa jovem de 19 anos, né, e grávida lá em São Luís. Pois é, torturou, na verdade. Ela mesmo confessou, né? Tem os áudios dela que a perícia, inclusive, já constatou que são verídicos, são realmente dela. E olha só, a defesa dela agora alega que ela tá com transtorno mental, né? Pois é, rapaz. E vai entrar com essa questão aí na justiça, para dar aquela abrandada, né? Ou até mesmo livrar ela, né? Da pena, né? Aí de uma possível punição. Mas vale lembrar que ela continua presa, tá no presídio de Pedrinhas, né? Tá presa, tá por lá, né, meu amigo? E permaneça aí por bastante tempo pra dar exemplo, né? Ela tava se vangloriando nos áudios e tudo. Ah, fiz isso, pisei nos dedos e tudo mais, aquela coisa. Chega, minha mão tá inchada, não sei o quê. Rapaz, é complicado, né? É, rapaz, o negócio é sério, né? E agora a defesa vai aí, né, alegar que ela tem transtornos mentais, né? Eita, meu amigo. Daqui a pouquinho a gente traz essa informação pra você. A gente vai repercutir também aqui no nosso programa sobre a revogação da prisão aí do Curió, né? Curió tá fora da... Rapaz, a galera não tem jeito, né? A galera não perdoa. Pois é, a justiça revogou a prisão aí do ex-prefeito de Turilândia, né, meu amigo? Já tá aí, ó, né? Fora aí da prisão, né? Pois é, a população lá em Turilândia fez passeata, né? Os apoiadores, né? Os apoiadores, vale lembrar que ele agora é ex-prefeito, né? Pois é. Mas tá aí, ó, tá fora da prisão, né? Acusado de desviar uma baba, né, meu amigo? É dos cofres públicos. E aí a justiça mandou liberar. Inclusive, daqui a pouquinho a gente traz aí essa informação, né, do que diz a justiça pra essa liberação aí, né, do Curió, né? Daqui a pouquinho a gente traz pra você aqui no nosso programa. E lógico, muita música boa. Já pede aí a tua preferida. Mari Campelo, beijo, obrigada pela sintonia. Minha amiga Reginalda ligadona com a gente, curtindo aí, ó, a nossa programação. Abraço, obrigado pela sintonia. É, já tem aviso importante pra você que é aposentado, aposentada, pensionista, né? Pois é, vai ter aí um novo encontro com o advogado no Sindicato dos Trabalhadores e Trabalhadoras Rurais aqui de Vitória do Mearim. Daqui a pouquinho a gente traz essa informação pra você aqui no nosso programa. Enquanto isso, a gente vai assim, né, meu amigo? A gente vai assim, busca na nossa sorte. Música boa pra você, ligado pra você, curtindo o nosso Conexão.

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1: 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É isso, hoje eu acordei com o pé direito, com o esquerdo também, né, meu amigo? É, rapaz, que é até perigoso a gente tá falando assim, esquerda ou direita, hoje em dia, né, tá um extremismo, que ave maria. Tem gente bebendo detergente, né, rapaz? Em nome do extremismo, aquela coisa toda, né? Eita, meu Deus do céu, que Deus tenha piedade aí. Ah, tenha piedade, ave maria. Seguindo com você, ligadão com você, curtindo o nosso Conexão FM, vamos juntos, ó. Pede aí a tua música preferida e a gente curte já tem aqui o Pobretão, sucesso. Meu amigo Léo do Açougue, tá ligadão com a gente em Cajari, mandando aí pra toda a galera de Cajari, especialmente os vascaínos, né, Léo? Abraço pra essa galera aí, ligado com a gente aqui na nossa programação. Bom demais ter você no nosso Conexão FM. 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E atenção, olha, tem aviso para você. Atenção, o Sindicato dos Trabalhadores Rurais, Agricultores e Agricultoras Familiares de Vitória do Mearim convida aposentados, aposentadas e pensionistas que têm descontos em seus benefícios, né? Feito aí pelos bancos de forma indevida, né, meu amigo? É, descontos tais como cesta básica, seguro de vida, cartão de crédito, auxílio funerário e outros. Pois é, né, o sindicato convida todos a comparecer desta quinta-feira, né, nesta quinta-feira, dia 14, né, dia 14 de maio, a partir das 14h, ali na sede do Sindicato dos Trabalhadores e Trabalhadoras Rurais de Vitória do Mearim, na Praça Conegoliú de Nunes Aroche, aí ó, no centro aqui de Vitória, para conversar com o advogado Dr. Roberto. Pois é, com o objetivo aí de recuperar esses valores descontados indevidamente aí dos benefícios. Pois é, ó, mais informações, fala aí com nossa amiga Reginalva das Políticas Públicas ou com Moisés Mendes, né, o presidente do sindicato. Pois é, então você aposentado, pensionista, que teve aí, né, teve aí os descontos indevidos no seu benefício, não perca, nesta quinta-feira, a partir das 14h, o advogado vai estar atendendo na sede do Sindicato dos Trabalhadores Rurais aqui de Vitória do Mearim, e você deve comparecer para tirar dúvidas, saber como, né, reaver esse recurso, né, meu amigo, essas verbas aí, né, atenciosamente, o Moisés Mendes, presidente do sindicato. Mais informações, fala com nossa amiga Reginalva das Políticas Públicas ou Moisés Mendes, né, o presidente do sindicato. Você que é aí, ó, pensionista, aposentado, né, não perca, é importante estar por dentro aí, né, meu amigo, saber como ser ressarcido desses valores aí, né, que foram descontados indevidamente. É isso, ó, seguindo com você, ligadão com a gente, Libório Autopeças, onde você conta com peças, acessórios para automóveis de todas as marcas e modelos, máquinas pesadas em geral. 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
1: É isso, vamos seguindo de cabeça em pé, hein? 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Mega Farma é confiança e qualidade para cuidar da sua saúde, oferecendo para você o Nosso Conexão, que segue com sucesso, música boa, para você ligadão, para você curtindo a nossa programação. Sucesso a pedido aqui do meu amigo Léo do Açougue em Cajari. O Pobretão, sucesso que ele manda aí para toda a galera de Cajari região, na sintonia do Nosso Conexão FM. A Mari Campelo tá ligadinha com a gente, conjunto Hélio pedindo. É, cantada boa, Jorge Matheus, aproveitando e mandando para toda a galera do conjunto Hélio e da Vila Reginaldo, na sintonia da melhor programação.

isso, é aquela cantada boa, né? Aquela cantada boa, sucesso. Meu amigo Maurão, mandando aí, já tem música aqui, ó, pra todas as mamães, né, meu amigo? Afinal de contas, o dia das mamães é todos os dias, né? É, todos os dias é dia das mamães, hein, Maurão? Já a gente manda aqui, ó, pra todas as mamães ligadas com a gente aqui na programação. Minha mãezinha querida, é isso. Galera da Capitaria São Sebastião ligados com a gente aí na programação. Abraço aí pro nosso amigo Mauro, Sebastião Viegas, o Dominguinhos, o Manuca. É a galera curtindo aqui a nossa programação. Cici Santos e companhia da Ilha da Pindoba. Minha amiga Alessandra Vieira, já tem estrela pra nós curtir aqui, ó. Pra gente curtir. Sucesso do Rei Vaqueiro. Já na programação, manda também pra Lúcia de Arraial, tá ligadona aqui na programação. Obrigado pela sintonia, minha amiga Lúcia é uma das ganhadoras aí, a dos brindes do Dia das Mamães, né? 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Oi, Ana Paula, boa tarde. Tá pedindo aí um reggae, vamos já curtir, ó. Reggae bacana aqui, ó, como diz a galera aí, uma panca, mandando aqui pra nossa amiga Isabel, toda a galera aí da Rua Nova, em Arariaçu, a dona nossa amiga Isabel que manda aí pra sua tia Emília e também pra Rayane, né? É, aniversário antes de hoje, desejando aí muita paz, muita saúde, muita felicidade, que Deus as abençoe grandemente nessa data toda especial. É, manda aí pra sua sobrinha, Rayane, né? Pela passagem do aniversário também, lá em Morro Grande, de Anajatuba. E a nossa amiga Emília, em passagem do seu aniversário, ela, aí ó, sua tia Emília, né? É isso. É, melô de mama aí pra sua tua, certo? A tia Emília e também a Rayane, galera ligadona com a gente aqui na nossa programação. 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Nossa amiga Sam e também o Ailton Santos agradecem a sua preferência. É isso, sucesso pra você, ligadão, pra você curtindo a nossa programação. 16h58, seguindo com você com muita música boa aqui na melhor programação do Rádio FM da nossa Baixada Maranhense. 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

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Oi, Zonete, vamos com o som, já mandando, né? Daqui a pouquinho tem Catedral também aqui na programação. Agora a gente vai curtir sucesso aqui, ó, pedido da nossa amiga Isabel, aí de Arariaçu, mandando aí pra sua titia Emília e também a sobrinha Rayane, ambas aniversário antes do dia, né? Parabenizando aí, desejando muita paz, muita saúde, muita felicidade, que Deus as abençoe grandemente, que essa data especial se repita por muitos e muitos anos. Sucesso ao Melô de Mama. Vou mandando aqui também pra Ana Paula da Vila Riachão, minha amiga Raimunda Brito, a Isabelle, galera ligadinha com a gente aqui na melhor. Minha amiga Alessandra Vieira pedindo o sucesso aí do Rei Vaqueiro, Estrela, é pra você curtir.

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estrela, hein, meu amigo? Sucesso, Rei Vaqueiro, minha amiga Alessandra Vieira, galera aí do Poeirão, obrigado pela sintonia, minha amiga Rosa Moreno tá ligadinha com a gente, ó, ligado também tem o Vaqueirão aí, o Chaco, né, meu amigo? Tá ligado com a gente, nosso amigo Vitorino Silva Almeida, abraço especial, abração também aí pra nossa amiga Bia, no Alto São Francisco, tá ligadona, tá curtindo, tá no Conexão, tá bom demais, com oferecimento todo especial pra você do Mercadinho Ponto do Mel, ponto certo da sua economia. 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Olha, já trazendo aqui informação. Hora de deixar você bem informado, ligado à nossa programação. Hora de trazer informação para você. 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É hora de informação no nosso Conexão. 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
1: É isso, é hora de deixar você bem informado, ligado aqui na melhor programação do Rádio FM da nossa Baixada Maranhense. Informação para você no nosso Conexão. Olha, trazendo essa informação aqui para você, meu amigo, que é bem bacana, especialmente aqui para nossa cidade, Vitória do Maranhão, e outras cidades, né, do nosso Maranhão, especialmente aqui da Baixada Maranhense, que é uma das regiões aí, né, assim, bem carente, né, mais carentes aí do nosso estado, né? Pois é, olha, o presidente Lula atendeu aí pedido da senadora Elisiane Gama, né, meu amigo, e vai mandar aí cerca de 200 automóveis, né, entre vans, micro-ônibus e ambulâncias, né, para cidades aqui do nosso estado do Maranhão, especialmente aqui da Baixada Maranhense. Olha, o presidente Lula, ele atendeu os pedidos aí da senadora Elisiane Gama e garantiu o envio de dezenas, né, de veículos aí para fortalecer a saúde pública em municípios do Maranhão, especialmente aqui na Baixada Maranhense. A ação integra o programa Agora Tem Mais Especialistas, Caminho da Saúde, coordenado pelo Ministério da Saúde. Pois é, o Maranhão será contemplado com 182 veículos entre micro-ônibus, ambulâncias e vans destinados ao transporte aí de pacientes do Sistema Único de Saúde, o SUS, que precisam aí se deslocar para consultas, exames, cirurgias, e tratamentos especializados. As indicações apresentadas pela senadora Elisiane Gama vão beneficiar municípios como, olha, São João Batista, Apicum-Açu, Araguanã, Porto Rico do Maranhão, Riachão, Santa Luzia do Paruá, Bacuri, Bom Jesus das Selvas, Carolina e Caxias. Além disso, o governo do presidente Lula também vai enviar aí, ó, veículos para as cidades da Baixada Maranhense, como Alcântara, Bequimão, Cajapió, Cedral, Conceição do Lagoaçu, Guimarães, Pedro do Rosário, Pinheiro, Santa Helena, São Vicente Ferrer, Vitória do Mearim. Pois é, essas cidades aí serão contempladas aí, ó, com veículos aí do programa, né, para cuidar das pessoas, vamos dizer assim, né? Olha, segundo Elisiane Gama, o resultado é fruto do trabalho conjunto com o governo federal e também da articulação em defesa dos municípios maranhenses. O trabalho não para, foi o que disse ela, né? O trabalho não para, e quando o compromisso é com o povo, o resultado chega, atendendo aí pedidos dos municípios e trabalhando junto ao governo do presidente Lula. Garantimos mais avanços para o Maranhão, micro-ônibus e ambulâncias, aí para quem mais precisa. É assim, né? É assim, e assim seguimos aí com trabalho, parceria e compromisso com cada maranhense, destacou a senadora Elisiane Gama. Olha, a parlamentar, ela também destacou a parceria com o ministro da Saúde, o Alexandre Padilha, e agradeceu aí pelos investimentos destinados ao estado do Maranhão. Ela disse o seguinte, ó, mais vans, micro-ônibus e ambulâncias para garantir transporte digno a pacientes e familiares, além de recursos já liberados para novas UBSs e centros de atenção psicossocial. Seguimos trabalhando, cobrando e construindo soluções para melhorar a vida de quem mais precisa. Pois é, a iniciativa faz parte aí do novo PAC Saúde e representa a primeira vez que o Ministério da Saúde realiza aí a compra e distribuição direta de transporte sanitário, né? Pois é, para estados e municípios, ampliando o acesso da população aos serviços especializados do SUS. Pois é, né, meu amigo? E seja bem-vindo, né? Esses veículos aí para atender a nossa população que tanto precisa, especialmente aqui da nossa região, da nossa Baixada Maranhense. Pois é, né, meu amigo? E seja bem-vindo, que chegue logo, inclusive, né? Que chegue logo. Olha, trazendo aqui também, logo aqui, mais informação para você. Essa informação aí repercutindo, né, meu amigo? Tem repercutido bastante, não era para menos, né? Não era para menos. Muita gente criticando, inclusive, até as redes de TV, a Globo e Record, né? Aliás, comentando, criticando a Record, porque a Record deu voz e vez à agressora, né? Já a Globo deu voz e vez à agredida, né? A mulher que sofreu aí as agressões. E continua repercutindo bastante essa questão. E a defesa aí da patroa agora alega transtorno mental, né? A empresa, por torturar a empregada grávida, isso deve ser levado aí em conta, é o que diz a defesa. Pois é, olha, o advogado de Carolina Estela Ferreira dos Anjos, de 36 anos, presa suspeita de agredir e torturar a empregada doméstica grávida, a Samara Regina, de 19 anos, na Grande Ilha de São Luís, disse em entrevista que a empresária, ela pode ter transtornos mentais. Pois é,

0: A alegação deve ser usada aí pelo advogado na defesa da mulher. Pois é, ele disse o seguinte: a Carolina, ela provavelmente tem algum distúrbio psicológico, ou é o borderline, né? Ou dupla personalidade. E isso deve ser levado em conta, disse o advogado da defesa, aí o advogado de defesa, o Otoniel do Oliveira Chagas. Pois é, a mudança na estratégia da defesa ocorre após a conclusão de laudos do Instituto de Criminalística da Polícia Civil, que confirmaram que os áudios com as supostas confissões de agressão contra a Samara, a empregada, são de fato da empresária, né, meu amigo? A perícia confirmou. Pois é, os áudios realmente são da empresária, que estava lá se vangloriando, né? Pisei na mão, fiz tudo que vocês imaginavam, aquela coisa toda, né? Botou arma na boca dela e tal. Tá. O negócio é sério, é feio, né? Olha, a antiga defesa deixou o caso um domingo após relatar ameaça. Em depoimento, a empresária havia negado, né, ser autora aí das agressões. Pois é, a polícia aguarda aí o resultado da perícia em um equipamento de DVR, né, apreendido na residência, né, na residência da empresária, em Pasto Lumiar. O aparelho, ele armazena imagens das câmeras internas e pode fornecer provas visuais das agressões relatadas. Pô, Samara, ainda precisa de prova, né, cara? Tanta coisa, né? Pois é, rapaz, tem a confissão e tudo mais, né? Olha, né, já nesta segunda-feira, no caso ontem, a Polícia Civil ouviu o Yuri Silva do Nascimento, marido da empresária. Ele foi liberado logo após prestar depoimento, né? Segundo as informações, ele também tem alguns processos aí que, né, que segue com ela, né? Aos investigadores, Yuri disse que só soube do caso depois de ser chamado pelo cunhado, irmão da Carolina. Segundo o delegado Walter Vanderlei, ele não estava no local, mas na mesma rua onde ocorreram as agressões, na casa, né? Na mesma rua da casa, consertando, na verdade ele estava consertando aí uma parte elétrica de um veículo. O irmão de Carolina também foi ouvido pela polícia e também liberado. Pois é, a Carolina ela está presa, né? Presa no complexo penitenciário de Pedrinhas, em São Luís. Já o policial militar, o Micael Bruno Lopes Santos, acusado de participar das agressões, ele está preso no Comando Geral da Polícia Militar. Pois é, né, meu amigo? E segue aí, né? Segue esse imbróglio aí com toda essa repercussão desse caso, e ela continua presa, mas eu acho que ela não vai demorar muito tempo presa. Não sei por quê, né? Não sei por quê, mas é o que eu acho, né? É informação pra você, ligado aqui no nosso Conexão FM.
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0: É isso, informação pra você, ligado pra você, curtindo a nossa programação. 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Música pedido do meu amigo Mauro, da Capitaria São Sebastião, pedindo sucesso aqui, ó. Caio e Kaique, minha mãezinha querida, mandando para todas as mamães ligadas com a gente aqui na programação. Dia da mamãe é todo dia, né, Maurão? Abraço para você e toda a galera aí da Capitaria, ligados com a gente na melhor. Tem ainda Melô de Menina Bonita, minha amiga Hilda de São Lourenço, mandando aí para toda a galera de São Lourenço, Mato Grosso e toda a galera ligada na nossa programação.

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1: 17:27.
2: Repita.
1: 17:27.
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Ação de amor pra você, sucesso Catedral, aí pra minha amiga Isonete, ligadona com a gente ali no João Diogo, pediu sucesso Catedral, já mandando aí pra Ingrid, também pro esposão, né? O Hudson, toda a galera aí do Real, do Ligados com a Gente aqui na programação, a gente só agradece o carinho, só agradece a sintonia, lembrando, é de segunda a sexta, das 16 às 18 horas, aqui na nossa 89,9, o nosso Conexão FM pra você que se liga aqui na nossa região. Bom demais, hein? Participa com a gente, WhatsApp 98228531. 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É isso, você ligadão com a gente, 17 horas 38 minutos, já já tem mais sucesso, tem Valdo Cardoso aqui na nossa programação. Vou aproveitando e mandando pra nossa amiga Raimunda Brito, né? Tá ligadona com a gente da Vila Riachão, Ana Paula e companhia, a gente agradece o carinho, bom demais ter você no nosso Conexão. Minha amiga Najara, ligadona com a gente em Monção Maranhão. Olha, abração aqui pro Regis, o homem da caçamba, tá sempre ligado com a gente aqui na programação, nos dando aquela carona, o Magno Uber e companhia.

Meu amigo Jack, ligadão com a gente no Jaguari. Abração, hein, Jack? Obrigado pela sintonia. Abração especial também pro Derek Vinícius, aí do Manjituba. Nossa amiga Romilda, beijo pra você. Minha amiga Girlene Coelho, ligadona com a gente em Arari. Abraço especial pra você, obrigado aí pela sintonia, né? É isso, tudo de bom pra você, minha linda. Deus tá no comando sempre. Beijo especial. Olha, abraço especial pra galera aí do Supermercado Ribeiro. Meu amigo Nathson Lopes e toda a galera do Supermercado Ribeiro. A Silvia, a Maria, tão ligadas com a gente. Já tem sucesso aqui, inclusive, hein? Pra essa galera ligada com a gente aqui na programação. Rei Vaqueiro, já a gente curte aqui no nosso Conexão FM. E a gente segue com sucesso, hein? Sucesso pra você. 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Nossa amiga Reginalva, também o Josivaldo, agradecendo a compreensão aí de todos os clientes e amigos. E atenção, aviso, olha, o Sindicato dos Trabalhadores Rurais, Agricultores e Agricultoras Familiares de Vitória do Mearim convida aposentadas e pensionistas que tiveram aí descontos em seus benefícios, né? Feito aí pelos bancos. Benefícios aí, ó, né, meu amigo? Descontos indevidos, tais como cesta básica, seguro de vida, cartão de crédito, auxílio funerário e outros. Olha, o sindicato convida a todos, né, para comparecerem nesta quinta-feira, dia 14, a partir das 14h, ali na sede do sindicato, na Praça Conegoliú de Nunes Arouche, no centro aqui de Vitória do Mearim, para conversar com o advogado doutor Roberto, aí com o objetivo de recuperar os valores descontados indevidamente dos seus benefícios. Então, atenção, você que é aposentado, pensionista, pois é, compareça nesta quinta-feira, a partir das 14h, na sede do sindicato dos trabalhadores rurais aqui de Vitória do Mearim, a partir das 14h, hein? É, vai ter advogado atendendo aí, tirando as dúvidas de como reaver esses benefícios descontados de forma indevida. Pois é, atenciosamente é o nosso amigo Moisés Mendes, que agradece a presença de todos. Mais informações você pode falar com a nossa amiga Reginalva, das políticas públicas, e também o Moisés Mendes, né, o presidente do sindicato, para tirar as dúvidas. É nesta quinta-feira, aí, ó, reunião com o advogado doutor Roberto aí no Sindicato dos Trabalhadores Rurais de Vitória do Mearim, para todos os aposentados e aposentadas, pensionistas. Não perca, hein? É, meu amigo, reunião super importante, fundamental pra você. Vamos com mais sucesso, música boa pra você, ligadão pra você curtindo a nossa programação. Olha, Valdo Cardoso, sucesso aqui pedido da minha amiga Isabel de Cachoeira Viana, que manda pra toda a família e toda a galera ligada com a gente no nosso Conexão. Tem ainda, Na Linha do Tempo, sucesso pra minha amiga Cícera Costa, pra Leilde, pra Railde, também aí, ó, mandando pra nossa amiga... A nossa amiga ligadona com a gente, a Girlene Coelho, a sua mamãe, também curtindo o nosso programa. É minha amiga Maria Sardinha, é Valdo Cardoso pra você, o Jovaninho. Sucesso no nosso Conexão.

É isso, na linha do tempo, sucesso, Vitor e Léo, minha amiga Silvia, também aí, ó, ligadona com a gente da programação, a Jéssica, Marcos Vinícius, galera de Cajari, obrigado pela sintonia, o Dadá, o Azias, a galera em São Vicente, minha amiga Eduardo, tá ligadão com a gente, que era pé do meio, abraço especial, bom demais ter você no nosso Conexão FM, segue ligado, já tem notícia pra finalizar o nosso Conexão, já mais música, né? É isso. Música, informação, notícia, de segunda a sexta, das 16 às 18 horas, aqui no nosso Conexão FM. 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Música aqui, ó, pra nossa amiga Gilene Coelho, em Arari, pedido aqui, Lamu, Silvio Max, aí mandando pra sua mamãe, a dona Tereza, lá em São Félix, aliás, né, aí tá em Arari também, né, ela manda especialmente aí pro seu filhão Marcos Vinícius, o seu caçula aí, ó, aniversariou na última sexta-feira, ela já manda essa música pra ele, parabenizando, aí mais uma vez, desejando tudo de bom, que Deus o abençoe grandemente. É, meu amigo, que cuide aí da sua vida sempre, né? Minha amiga Gilene Coelho, Marcos Início, Dona Tereza, seu mano, galera em São Félix, também ligados com a gente já manda aí sucesso do nosso Conexão FM.

0: Eita, Lamura, meu amigo. Silvio Max, pra você, aqui no nosso Conexão FM. Sucesso pra minha amiga Gilene Coelho. Dona Tereza, beijo pra você, tudo de bom, viu? Melhoras, que você se recupere logo. Esteja com a gente sempre aqui na nossa programação. Agradecendo o carinho, a sintonia. Vamos, ó, já chegando no finalzinho do nosso Conexão FM. Vamos trazendo aqui notícia pra você. 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Vamos trazer então notícia para finalizar nossa conexão de hoje. 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
0: Conexão Notícia. É isso, notícia pra você. Olha, repercutindo também aqui no nosso programa, né, meu amigo? O Couriol tá fora da gaiola, né? É o que a galera tá dizendo aí nas redes sociais, né? Pois é, a Justiça do Maranhão revogou a prisão do ex-prefeito de Turilândia e outros 14 denunciados aí por desvio de cerca de 56 milhões de reais. É, meu amigo, olha, a Justiça do Maranhão revogou a prisão preventiva do ex-prefeito de Turilândia, o José Paulo Dantas Silva Neto, né? Aí conhecido como Paulo Curió. Né, e de outros 14 denunciados por participação no esquema aí de corrupção que teria desviado cerca de 56 milhões de reais dos cofres públicos do município de Turilândia. A decisão foi assinada no fim da tarde de ontem pela desembargadora Maria da Graça Pérez Soares Amorim, relatora do processo, né, na terceira Câmara Criminal do Tribunal de Justiça do Maranhão. O processo apura crime de organização criminosa, fraude em licitação, lavagem de dinheiro e desvio de verbas públicas em Turilândia. Segundo a magistrada, a intervenção estadual no município e também o encerramento da fase de investigação reduziram os riscos aí que justificavam a manutenção das prisões preventivas. E aí, por isso, né, resolveu aí liberar, né? Ela disse, ó, com a decisão, nenhum dos 18 investigados citados nos

autos, permanece preso em estabelecimento prisional. Todos eles já foram denunciados pelo Ministério Público do Estado do Maranhão. Pois é, rapaz, olha, aí dos envolvidos, 15 tiveram a prisão preventiva revogada e substituída por medidas cautelares, aí com recolhimento domiciliar, com monitoramento eletrônico. Pois é, olha, aí, meu amigo, além dos 15 investigados que tiveram a prisão preventiva revogada,

0: da janela, da gaiola, né? 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Ficando por aqui, nossa última de hoje. Amanhã a gente curte essa música na íntegra, viu? Maria, também nossa amiga Silvia do Supermercado Ribeiro, aí Nardson Lopes e companhia. Essa aí, ó. Amanhã a gente curte então pra você no nosso Conexão. Abraço, até amanhã, se Deus quiser.
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3: 18:01. Repita. 18:01.
4: E reza comigo o Ângelus. Esta grande oração que séculos e séculos a igreja reza a meio-dia e às 6 horas da tarde. Maria está contigo, recebendo esta oração e oferecendo-a a Jesus, seu filho. O anjo do Senhor anunciou a Maria, e ela concebeu do Espírito Santo. Ave Maria, cheia de graça, o Senhor é convosco. Bendita sois vós entre as mulheres, e bendito o fruto do vosso ventre, Jesus. Santa Maria, Mãe de Deus, rogai por nós, pecadores, agora e na hora de nossa morte. Amém. Eis aqui a serva do Senhor. Faça-se em mim segundo a vossa palavra. Ave Maria, cheia de graça, o Senhor é convosco. Bendita sois vós entre as mulheres, e bendito o fruto do vosso ventre, Jesus. Santa Maria, Mãe de Deus, rogai por nós, pecadores, agora na hora de nossa morte. Amém. E o Verbo se fez carne e habitou entre nós. Ave Maria, cheia de graça, o Senhor é convosco. Bendita sois vós entre as mulheres, e bendito o fruto do vosso ventre, Jesus. Santa Maria, Mãe de Deus, rogai por nós, pecadores, agora e na hora de nossa morte. Amém. Rogai por nós, Santa Mãe de Deus, para que sejamos dignos das promessas de Cristo. Oremos. Infunde, Senhor, como vos pedimos, a vossa graça em nossas almas, para que nós, que pela anunciação do anjo conhecemos a encarnação de Cristo, vosso Filho, pela sua paixão, morte na cruz, sejamos conduzidos à glória da ressurreição pelo mesmo Cristo, Senhor nosso.

0: Irmão, minha irmã, vamos rezar juntos agora o terço da vitória pelo sangue de Jesus.
1: Creio em Deus Pai, Todo-Poderoso, Criador do céu e da terra, e em Jesus Cristo, seu único Filho, nosso Senhor, que foi concebido pelo poder do Espírito Santo, nasceu da Virgem Maria, padeceu sob Pôncio Pilatos, foi crucificado, morto e sepultado, desceu à mansão dos mortos, ressuscitou ao terceiro dia, subiu aos céus, está sentado à direita de Deus Pai, Todo-Poderoso, de onde há de vir julgar os vivos e os mortos. Creio no Espírito Santo, na Santa Igreja Católica, na comunhão dos santos, na remissão dos pecados, na ressurreição da carne, na vida eterna. Amém.
0: Primeiro mistério. Clamamos o sangue de Jesus que nos lave, nos purifique e nos liberte de nossos pecados.
1: Pai nosso que estás no céu, santificado seja o vosso nome. Venha a nós o vosso reino. Seja feita a vossa vontade, assim na terra como no céu. O pão nosso de cada dia nos dai hoje. Perdoai as nossas ofensas, assim como nós perdoamos a quem nos tem ofendido. E não nos deixeis cair em tentação, mas livrai-nos do mal. Amém. Eu sou vitorioso pelo sangue de Jesus. Eu sou vitorioso pelo sangue de Jesus. Eu sou vitorioso pelo sangue de Jesus. Eu sou vitorioso pelo sangue de Jesus. Eu sou vitorioso pelo sangue de Jesus. Eu sou vitorioso pelo sangue de Jesus. Eu sou vitorioso pelo sangue de Jesus. Eu sou vitorioso pelo sangue de Jesus. Eu sou vitorioso pelo sangue de Jesus. Eu sou vitorioso pelo sangue de Jesus.
0: Segundo mistério. Clamamos o sangue de Jesus para que quebre todas as maldições sobre nós e nossas famílias.
1: Pai nosso que estás no céu, santificado seja o vosso nome. Venha a nós o vosso reino. Seja feita a vossa vontade, assim na terra como no céu. O pão nosso de cada dia nos dai hoje. Perdoai as nossas ofensas, assim como nós perdoamos a quem nos tem ofendido. E não nos deixeis cair em tentação, mas livrai-nos do mal. Amém. Pelo poder do sangue de Jesus, quebro todas as maldições sobre nós e nossas famílias. Pelo poder do sangue de Jesus, quebro todas as maldições sobre nós e nossas famílias. Pelo poder do sangue de Jesus, quebro todas as maldições sobre nós e nossas famílias. Pelo poder do sangue de Jesus, quebro todas as maldições sobre nós e nossas famílias. Pelo poder do sangue de Jesus, quebro todas as maldições sobre nós e nossas famílias. Pelo poder do sangue de Jesus, quebro todas as maldições sobre nós e nossas famílias. Pelo poder do sangue de Jesus, quebro todas as maldições sobre nós e nossas famílias. Pelo poder do sangue de Jesus, quebro todas as maldições sobre nós e nossas famílias. Pelo poder do sangue de Jesus, quebro todas as maldições sobre nós e nossas famílias. Pelo poder do sangue de Jesus, quebro todas as maldições sobre nós e nossas famílias.
0: Terceiro mistério. Clamamos o sangue de Jesus sobre nossos relacionamentos afetivos, com nossos pais,

0: esposos, filhos, amigos e aqueles a quem amamos.
1: Pai nosso que estás no céu, santificado seja o vosso nome. Venha a nós o vosso reino. Seja feita a vossa vontade, assim na terra como no céu. O pão nosso de cada dia nos dai hoje. Perdoai as nossas ofensas, assim como nós perdoamos a quem nos tem ofendido. E não nos deixeis cair em tentação, mas livrai-nos do mal. Amém. Pelo poder do sangue de Jesus, quebro e dissolvo toda a desarmonia, desavença, falta de compreensão em nossas vidas, para que flua o amor. Pelo poder do sangue de Jesus, quebro e dissolvo toda a desarmonia, desavença, falta de compreensão em nossas vidas, para que flua o amor. Pelo poder do sangue de Jesus, quebro e dissolvo toda a desarmonia, desavença, falta de compreensão em nossas vidas, para que flua o amor. Pelo poder do sangue de Jesus, quebro e dissolvo toda a desarmonia, desavença, falta de compreensão em nossas vidas, para que flua o amor. Pelo poder do sangue de Jesus, quebro e dissolvo toda a desarmonia, desavença, falta de compreensão em nossas vidas, para que flua o amor. Pelo poder do sangue de Jesus, quebro e dissolvo toda a desarmonia, desavença, falta de compreensão em nossas vidas, para que flua o amor. Pelo poder do sangue de Jesus, quebro e dissolvo toda a desarmonia, desavença, falta de compreensão em nossas vidas, para que flua o amor. Pelo poder do sangue de Jesus, quebro e dissolvo toda a desarmonia, desavença, falta de compreensão em nossas vidas, para que flua o amor. Pelo poder do sangue de Jesus, quebro e dissolvo toda a desarmonia, desavença, falta de compreensão em nossas vidas, para que flua o amor. Pelo poder do sangue de Jesus, quebro e dissolvo toda a desarmonia, desavença, falta de compreensão em nossas vidas, para que flua o amor.
0: Quarto mistério. Clamamos o sangue de Jesus para quebrar toda dificuldade em nossos trabalhos e pastorais.
1: Pai nosso que estás no céu, santificado seja o vosso nome. Venha a nós o vosso reino. Seja feita a vossa vontade, assim na terra como no céu. O pão nosso de cada dia nos dai hoje. Perdoai as nossas ofensas, assim como nós perdoamos a quem nos tem ofendido. E não nos deixeis cair em tentação, mas livrai-nos do mal. Amém. Pelo poder do sangue de Jesus, quebramos toda dificuldade nos nossos trabalhos. Pelo poder do sangue de Jesus, quebramos toda dificuldade nos nossos trabalhos. Pelo poder do sangue de Jesus, quebramos toda dificuldade nos nossos trabalhos. Pelo poder do sangue de Jesus, quebramos toda dificuldade nos nossos trabalhos. Pelo poder do sangue de Jesus, quebramos toda dificuldade nos nossos trabalhos. Pelo poder do sangue de Jesus, quebramos toda dificuldade nos nossos trabalhos. Pelo poder do sangue de Jesus, quebramos toda dificuldade nos nossos trabalhos. Pelo poder do sangue de Jesus, quebramos toda dificuldade nos nossos trabalhos. Pelo poder do sangue de Jesus, quebramos toda dificuldade nos nossos trabalhos. Pelo poder do sangue de Jesus, quebramos toda dificuldade nos nossos trabalhos.

0: Quinto mistério. Clamamos o sangue de Jesus pela nossa saúde, de todos aqueles pelos quais somos responsáveis e que nos pedem orações.
1: Pai nosso que estás no céu, santificado seja o vosso nome. Venha a nós o vosso reino. Seja feita a vossa vontade, assim na terra como no céu. O pão nosso de cada dia nos dai hoje. Perdoai as nossas ofensas, assim como nós perdoamos a quem nos tem ofendido. E não nos deixeis cair em tentação, mas livrai-nos do mal. Amém. Pelo poder do sangue de Jesus, seja restaurada a nossa saúde e a de todos aqueles pelos quais somos responsáveis e que nos pedem orações. Pelo poder do sangue de Jesus, seja restaurada a nossa saúde e a de todos aqueles pelos quais somos responsáveis e que nos pedem orações. Pelo poder do sangue de Jesus, seja restaurada a nossa saúde e a de todos aqueles pelos quais somos responsáveis e que nos pedem orações. Pelo poder do sangue de Jesus, seja restaurada a nossa saúde e a de todos aqueles pelos quais somos responsáveis e que nos pedem orações. Pelo poder do sangue de Jesus, seja restaurada a nossa saúde e a de todos aqueles pelos quais somos responsáveis e que nos pedem orações. Pelo poder do sangue de Jesus, seja restaurada a nossa saúde e a de todos aqueles pelos quais somos responsáveis e que nos pedem orações. Pelo poder do sangue de Jesus, seja restaurada a nossa saúde e a de todos aqueles pelos quais somos responsáveis e que nos pedem orações. Pelo poder do sangue de Jesus, seja restaurada a nossa saúde e a de todos aqueles pelos quais somos responsáveis e que nos pedem orações. Pelo poder do sangue de Jesus, seja restaurada a nossa saúde e a de todos aqueles pelos quais somos responsáveis e que nos pedem orações. Pelo poder do sangue de Jesus, seja restaurada a nossa saúde e a de todos aqueles pelos quais somos responsáveis e que nos pedem orações. Salve Rainha, Mãe de Misericórdia, vida, doçura, esperança nossa, salve. A vós bradamos os degredados filhos de Eva, a vós suspiramos, gemendo e chorando neste vale de lágrimas. Eia, pois, advogada nossa, esses vossos olhos misericordiosos a nós volvei, e depois deste desterro, mostrai-nos Jesus, bendito o fruto do vosso ventre. Ó clemente, ó piedosa, ó doce sempre Virgem Maria, rogai por nós, Santa Mãe de Deus, para que sejamos dignos das promessas de Cristo. Amém.
2: Receba agora, então, a minha bênção sacerdotal. Em nome do Senhor Jesus, pelo poder do sangue de Jesus, com minha autoridade de sacerdote de Deus Altíssimo, abençoo meu irmão, minha irmã, a sua casa e a sua família, com a paz, a alegria do amor do Senhor Jesus e com uma nova experiência do amor de nosso Deus. Além disso, ordeno que de sua casa e de sua família se afastem todas as discórdias, desavenças, incompreensões, enfermidades malignas, em nome do Senhor Jesus. E assim, pelo sangue preciosíssimo do Senhor Jesus, desça sobre todos vocês a bênção de Deus Todo-Poderoso, Pai e Filho e Espírito Santo. e permaneça para sempre. Amém.
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4: Rádio Cidade de Vitória informa a hora certa.
5: 18:20. Repita. 18:20.
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tarde, meus queridos irmãos e irmãs. Sejam todos bem-vindos a mais um programa Deus Vai Além. E vamos nos selar com o sinal da fé, em nome do Pai, do Filho e do Espírito Santo.

espírito, e tudo será criado, e renovareis a face da terra. Oremos, ó Deus, que instruísse os corações dos vossos fiéis com a luz do Espírito Santo. Fazei que apreciemos corretamente todas as coisas, segundo o mesmo Espírito, e gozemos sempre de sua consolação. Por Cristo, seu nosso. Amém e aleluias. Queridos irmãos e irmãs, sejam todos bem-vindos a mais um programa Deus Vai Além. Eu quero mandar um alô todo especial, sabe para quem? Para você que está me ouvindo. Para você que a graça de Deus já desceu sobre sua vida e você está me ouvindo neste momento. Todas as comunidades, todos os povoados, todas as cidades, grupos pastorais e movimentos que estão me ouvindo, que a graça de Deus permaneça sobre sua vida. Quero mandar um alô todo especial também para a galera do povoado Santa Rosa, que eu estaria lá amanhã, mas eu não vou estar. Pessoal do Japão também, que amanhã se encerra em algumas comunidades, em alguns povoados, fizeram a novena, já que aqui na comunidade São Francisco a gente está realizando o Tríduo de Fátima. Amanhã é dia de Nossa Senhora de Fátima. E amanhã se encerra. Quero desejar a vocês bom final de tríduo, bom final de novena. Que a graça de Deus, o amor de Deus prevaleça sobre todos nós. Queridos irmãos e irmãs, essa música é do coração de Deus para nos alegrar.

E estamos de volta. Quero mandar um alô todo especial para São Manuel Machado e família, Maria Antônia Santos Silva e família do povoado Vila dos Navegantes de Pio XII, Domingos Batalha de Arraial, Badur de Miranda do Norte,

Mirim, se não me engano, a Isabelle. Antônia Brandão, lá da Suma Uma do Japão. Seu Fuseca, lá da Lapela. Marinha Maciel e família de Jiquiri, Arari. Gil de Mendes e família do Jussarauzinho. José Raimundo Pinto e família. Na Anderson Pinto, Delmo do Braço Comprido. Antônia Luísa e família lá do Jussarauzinho. Valdeci do Arapari. Elisete do Tabocal. Antônia Nila lá do Japão. João Pereira Nunes, Japão. Paulo Vinícius lá do Riachão. E Sandra dos Santos Barroso do Jussarauzinho. A todos vocês, queridos irmãos e irmãs, que Deus continue abençoando, derramando graças sobre todo mundo. E a você também, que não é contribuinte, que não é anjo do bem, também que Deus abençoe. A dona Sebastiana, mãe da Sara, lá no Jussarauzinho também. Carol, quero ser um contribuinte, um anjo do bem, como eu faço? Você pode deixar aqui na Mistagógica, na Livraria São José. Você pode deixar aqui na rádio, com qualquer pessoa que esteja na rádio, dizer, ó, é para o programa Deus Vai Além. E você também, que teve uma pessoa que me abraçou. Foi domingo, agora, de manhã na missa, e disse que escuta o programa, não perde. E eu vou repetir o meu número do WhatsApp, que a pessoa disse assim, diz teu número para me mandar mensagem. Anota aí meu número, você que está me ouvindo, você que quer mandar mensagem, você que quer pedir oração. 981-27-49-00. E repito, 981-27-49-00. Tá bom? Quiser entrar em contato para ser um contribuinte, para pedir oração, para mandar música, quero a música que você for colocar aí, eu já ofereço. Também quero mandar um alô todo especial para Meiline, toda a sua família que está me ouvindo neste momento. Todas as pessoas do grupo de oração Pai das Misericórdias, em nome da Isonete, que está nos ouvindo agora. Dona Chica Beleu, lá no Alto São Francisco. Toda a minha comunidade, Alto São Francisco. Queridos irmãos e irmãs, a Reginalva, que está nesse momento, junto com sua mãe também nos ouvindo agora. Eu convido você agora a repensar como foi seu dia. E já começar a entregar ao Senhor, dizer, Senhor, eu já vou entregando a minha casa agora. Eu já vou entregando todo esse começo de noite em tuas mãos, Senhor. Senhor, não sei o que o Senhor tem para mim nesta noite, através desta palavra, mas eu sei que é algo de bom. Já vá colocando. Queridos irmãos e irmãs, onde você estiver, com palavras ou pensamentos, já vá colocando diante do Senhor, diante do Espírito Santo. Já vai dizendo, Espírito Santo, eu já coloco a minha vida diante de ti, eu já vou te entregando. Os meus filhos, quem tem neto, quem tem esposa, quem tem namorado, quem está vivendo celibatário como eu, já coloco ao coração do Senhor também. Um esposo segundo o coração de Deus, fazendo, Senhor, eu quero um esposo, você que reza por um esposo ou por uma esposa, já vai entregando, Senhor, eu já peço, segundo o teu coração, segundo a tua vontade, que ande nos meus caminhos, você que reza por um emprego, por alguma coisa, vá apresentando, vá colocando ao coração do Senhor. E com esta canção, eu convido você agora, fazer uma oração profunda, profética, ao Senhor nesse momento. Ouça, cante e ore com esta música.

Quando apresentava ao Senhor este programa Deus Vai Além Hoje, e aconteceu a situação, e eu disse: Senhor, o que tu queres? E o Senhor colocou muito forte no meu coração o Salmo 30. Você que pode pegar a Bíblia, você que não pode, ouça com atenção o Salmo 30, versículo 5. Porque a sua ira dura só um momento, no seu favor está a vida. Mas eu, a palavra-chave que o Senhor colocava muito forte no meu coração era: o choro pode durar uma noite, mas a alegria vem pela manhã. Eu repito, Salmo capítulo 30, versículo 5. Porque a sua ira dura só um momento, no seu favor está a vida. O choro pode durar uma noite, mas a alegria ela vem pela manhã. Palavra do Senhor. Graças a Deus. Queridos irmãos e irmãs, quando o Senhor colocava e eu rezava, o que me vinha não era do choro a passar a noite e a alegria ser de manhã, mas o que o Senhor colocava no meu coração era: filha, em meio às dores, louve. Em meio à tristeza, louve. Eu machuquei o meu pé, que as lágrimas desceu, e o Senhor colocava, em vez de reclamar e tudo, eu louvei. Eu disse: Senhor, glorificado seja o teu nome, muito obrigada por isso, porque poderia ter sido algo pior. E o Senhor colocava no meu coração isso. E muitas das vezes, na dor, a gente reclama, a gente murmura, a gente blasfeme, a gente peca. Mas o momento de louvar ao Senhor mais difícil de nossas vidas é na dor. O salmista vem dizer, queridos irmãos e irmãs, porque a sua ira dura só um momento. A ira de quem, Carol? Às vezes a ira de Deus conosco. No seu favor está a vida. O choro pode durar uma noite, mas a alegria ela vem pela manhã. Em algumas traduções ela vem pelo amanhecer. O amanhecer é a partir de que o sol nasce, queridos irmãos e irmãs. Queridos irmãos e irmãs, tá difícil. Louve. Tá complicado, Carol. Louve. As lágrimas tá descendo. Louve. Está sendo velado. Louve. Eu sei que é difícil. Mas os maiores louvores, eu assisti uma vez um pregador dizendo, falando de um certos louvores, disse que os maiores louvores saíram nas dores que mãe e pai enterraram seus filhos. Queridos irmãos e irmãs, eu não sei o tamanho que da dor que você passou. Eu não sei se você está passando. Eu não sei se, quer dizer, eu não sei se nós vamos passar. Até chegar o céu, nós ainda vamos passar por muitas coisas. Mas uma coisa eu quero te dizer nesta noite, no Salmo 30, versículo 5, que o salmista vem dizer para nós nesta noite: o choro pode durar uma noite, mas a alegria ela vem pelo amanhecer. Ela vem ao amanhecer, queridos irmãos. Queridos irmãos, se está difícil, Carol, como o nosso irmão, o Tiago, está em São Luís, passando por um momento seríssimo de saúde. Familiares, irmãos que estão intercedendo, já estão pedindo, mas agora é hora de louvar ao Senhor. É hora de dizer: Senhor, eu quero te louvar por essa situação. Essa situação é para fortalecer Ele, é para nos fortalecer familiares, é para fortalecer a intercessão, os amigos, a comunidade, é para que teu nome seja glorificado, Senhor. Eu quero te glorificar, Senhor. Queridos irmãos e irmãs, o momento mais difícil, eu vou dar um exemplo rápido e básico. Foi uma situação que eu passei 3 meses o ano passado, e foi o momento que eu mais louvei o Senhor, que eu mais glorifiquei ao Senhor. Às vezes as lágrimas estavam descendo do amanhecer ao outro amanhecer do outro dia, mas eu louvava o Senhor.
Foi um momento que eu disse: eu não sei porque o Senhor quer que eu passe por esta situação, mas eu vou louvar. Eu vou louvar ao Senhor. Muitas das vezes, o capiroto, que eu gosto de chamar assim, eu não gosto de chamar dele, o encardido, ele vem lá, vai ao Senhor, diz: deixa eu tocar, deixa eu fazer isso. O Senhor diz assim: vai. Ele diz assim: ele só te louva, te glorifica, porque está tudo bem. Deixa eu ver se ele vai louvar e te glorificar agora na hora da dor. A gente só sabe abrir a boca para pedir. A gente, muitas das vezes, a gente não sabe agradecer. Queridos irmãos e irmãs, vamos analisar, vamos fazer uma retrospectiva do dia de hoje. Todas as vezes que eu fui rezar, que eu vi, eu pedi, eu agradeci ao Senhor. Eu disse: Senhor, eu quero te louvar, te agradecer, Senhor, por eu estar viva, por minha família, independente da situação, nós estamos vivos, queridos irmãos e irmãs. Então, queridos irmãos e irmãs, nesta noite, neste começo de noite, às 18 horas e 46 minutos e 42 segundos, eu convido você até meia-noite só louvar ao Senhor. Só agradecer ao Senhor, independente de qualquer situação. Você está no hospital, louve ao Senhor por esta situação. Você vai para o trido, para a novena de Nossa Senhora, diga: Senhor, eu vou participar desta novena, desta celebração da palavra da Eucaristia, te louvando, te agradecendo, Senhor. Vai rezar à noite: Senhor, eu quero te louvar, te agradecer. Não peça, queridos irmãos e irmãs, só louve ao Senhor. O Senhor também tem que ser glorificado, tem que ser louvado, o santo nome dele. Tudo que a gente vai fazer, a gente só faz pedir. É missa de cura, missa em intenção de cura e libertação. Eu peço isso, isso e isso. É grupo de oração, eu peço isso, isso e isso. É o texto, eu peço isso e isso. Os 40 dias com o São Miguel Arcanjo, eu peço isso e isso. E agradecer. Queridos irmãos e irmãs, eu fiz uma campanha de um mês, louvando ao Senhor. Pensa numa coisa que é difícil, mas não é impossível. Porque a gente só sabe pedir. A gente só sabe pedir, pedir, pedir, pedir, pedir, pedir, pedir. Vamos glorificar o santo nome do Senhor. Eu convido você agora a dizer: Senhor, eu quero te louvar pela minha manhã, pelo nosso café da manhã. Senhor, eu quero te louvar pelo meu almoço. Vá dizendo. Senhor, eu quero te louvar, Senhor Jesus, pelo meu trabalho. Se você ainda não tem, você está tentando arrumar um, diga. Mas a fé, ela antecede o milagre. Vá dizendo. O emprego que você quer, Senhor, eu quero te louvar por este emprego tal, onde eu

estou trabalhando com fulano de tal. Queridos irmãos e irmãs, a fé ela antecede o milagre. Então vai dizendo: Senhor, eu quero te louvar pela minha casa, pela minha comunidade, pelos meus bairros, pelos meus amigos. Senhor, eu quero até te louvar por aqueles que não gostam de mim, Senhor. Que infelizmente a gente não faz nada, mas tem muitos que desejam o nosso mal. Começa a dizer, queridos irmãos e irmãs: Senhor, eu quero te louvar. Eu quero te louvar por todas essas pessoas que estão me ouvindo agora, Senhor. Eu quero te louvar pelo Henrique, lá no interior de Arari, Senhor Jesus, que está nos ouvindo neste momento, Senhor. Eu quero te louvar, Senhor Jesus Cristo, pelo Raimundo Brito também, que está nessa hora nos ouvindo, Senhor. Glorificado seja o teu santo nome, Senhor, por tantas pessoas neste momento. Eu quero te louvar, Senhor Jesus Cristo, pelo Tiago, que está internado lá em São Luís, Senhor. Queridos irmãos e irmãs, nesta hora, cante esta canção e peça que o Espírito Santo nos dê o dom da gratidão.

0: Queridos irmãos e irmãs, nunca esqueçam o que a palavra do Senhor nos diz hoje. O choro pode durar uma noite, mas a alegria ela vem pelo amanhecer. Eu quero louvar e glorificar o Senhor por tantas pessoas que nos escutam, não é? Depois que eu passei, que esse número que eu passei é o número do meu WhatsApp, tá bom? Não é o número do programa Deus Além, é o meu número, é o Henrique, lá do interior de Arari também, que está nos ouvindo nesse momento. Que Deus abençoe cada um de vocês que mandam mensagem, que não mandam, que tem um número aqui na lista, que, o nome que não tem. Mas Deus sabe que você está ouvindo a palavra dele. Eu glorifico o nome do Senhor, peço a intercessão de Nossa Senhora de Fátima sobre todos nós, que nos abençoe com um abraço, com a bênção de mãe nesta noite e que o Espírito Santo continue derramando suas graças sobre nós. Queridos irmãos e irmãs, amanhã tem mais um programa Deus Valendo. E vamos nos selar com o sinal da fé, em nome do Pai, do Filho e do Espírito Santo. Amém. Fiquem com Deus e com a graça de Deus. E boa noite.
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Vamos lá pra cima, vai. Ali. Essa é a verdade na tua vida, meu irmão. Tudo é do Pai. Bem mais forte. Glória a Deus.

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